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0: televisão e acaba aceitando o homem que tem televisão. Acaba assistindo a visão na televisão. Isso, né?
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0: Ui, acho que não foi mesmo nada bom. Bárbara Bandeira e também o Dillas com carro.
1: Sim, desculpa, se estás no teu e tiveste de ouvir já uma coisa destas.
0: E se não estás no teu, ainda pior.
1: Ainda pior.
0: Porque tiveste de passar por isto e ainda por cima estás, sei lá, a caminho do autocarro.
1: Sim, numa montanha
0: numa
1: qualquer.
0: Numa montanha.
1: Ouvir a Mega Hits, não é? Estás mesmo numa montanha.
0: Olha, bom dia.
1: Bom dia. Isso é que interessa, sexta-feira. Olha.
0: Oh, Mateus, então isso só me dizes agora. Sim. Sabes que eu já estava naquela da semana de mais um dia,
1: sabes?
0: Sabes
1: que era segunda.
0: Nem sei já. E de repente tu apareces e dizes bom dia, sexta-feira.
1: É sexta-feira e é dia dos Power... Hoje é assim a pé juntos. Power Rangers.
0: Ok.
1: Gostas? Pronto, gostava. Toma. Gostava cheio de cor-de-rosa. Pronto,
0: não.
1: Também já não quer saber,
0: tá
1: da
0: bem.
1: Pergunta que te fiz. Dia do vinho tinto. Gostas?
0: Não.
1: Também... Pronto,
0: não
1: ok. Gostava. Dia do laço. Da grava... Isto eu gosto porque James Bond...
0: Não me interessa a tua resposta.
1: Ok, vamos. Continuando. E dia dos anúncios de rádio, que é o que entretanto vais ouvir.
0: Imenso. E agora vais ouvir música, mas vais ouvir alguns anúncios. Portanto,
1: pronto,
0: isso interessa-nos. Ou vais dizer que não te interessa?
1: E me interessa-me agora tudo, afinal.

0: com este Whiskey Doll. Bom dia. Podias ser como o Bruno.
1: Em que aspecto?
0: É conhecido por ser o The Romantic.
1: Eu sou mais conhecido.
0: Mas também és mais alto.
1: Mas não muito mais.
0: Ah.
1: Sim, um bocadinho mais.
0: Um bocadinho mais.
1: O Bruno é mesmo pequeno. Mas a alma dele
0: é a maior.
1: Maior que o Alentejo. Vamos então continuar. Bom dia, boa sexta-feira.
0: Bom dia.
1: Pilar, quem é que faz anos hoje?
0: Não sei.
1: Hoje é um dia tão triste.
0: 28 de agosto.
1: Há tantos dias que não acontecia algo assim. Então olha, diz tu, porque eu hoje
0: não
1: tenho ninguém.
0: Na minha esfera privada.
1: Pronto, e eu não tenho ninguém de relevância para dizer
0: assinalar.
1: Que faça anos hoje, no país em que vivemos, no contexto que temos.
0: Hoje não tens ninguém. Há dias que tens aí 10, hoje nada. Que engraçado.
1: Não é engraçado, porque tu sabes o que isto é importante para mim. Assinalar este momento, mandar uns parabéns, mandar um abraço.
0: Anda aqui. Então vá, vamos pensar.
1: Portanto, hoje, olha, por favor, 968-689-229, se tu fazes ou se conheces alguém que faz, diz-nos o nome,

0: Olha lá, estás comigo, Pilar Lourenço e também Mateus Lourenço.
1: Boa sexta-feira.
0: Ora, está. Mas esta tu queres que passe muito rápido, este fim de semana tu queres que passe muito rápido, porque na próxima quarta-feira...
1: É exatamente, é esse dia que tu queres que chegue. É esse dia que tu queres que chegue, porque é nesse dia que tu, sim, tu, vais ganhar 50.555 euros. Eu vou repetir, atenção a isto que é cedo.
0: Que isto é sério.
1: Mete mais alto, ouve com atenção. 50.555 euros são estes 5 todos que podem entrar na tua carteira. 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
0: Liga.
1: 761-10-10-10. O custo da chamada quanto é, pela?
0: É um euro mais em vez.
1: É uma
0: a
1: coisa
0: mais baixo para baixo que é.
1: Zoria.
0: Ao lado deste valor que tu vais ganhar, opa. E ao lado do teu valor então.
1: Do teu valor que não é nada irrisório, que é muito grande.
0: Eu adoro essa palavra.
1: Irrisório.
0: Não é a palavra, gosto como tu dizes.
1: O teu valor, que é imenso, pode-se juntar a este valor.
0: Este valor que
1: é enorme também. Hoje é sexta-feira, isto hoje vai esquentar.
0: E já se nota. A Escada Mega tens o Dengaz e também o Plutónio Com por pouco.
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0: Um minuto para as 7 da manhã. Bom dia, boa sexta-feira, quase aí o teu fim de semana. E vais informado das Trend News com a Liliana Monteiro.
1: Olá, bom dia. Enxurradas no Nepal, quase 470 mortos, 900 desaparecidos. Os números foram atualizados esta madrugada pelas autoridades locais. Ainda estão por identificar os três portugueses desaparecidos. Nelson Olin é cirurgião especialista em medicina de catástrofe. Diz que a probabilidade de encontrar sobreviventes é nesta altura muito reduzida, muito também porque as temperaturas são baixas e há falta de água potável. Dados da GNR revelam hoje que nos primeiros seis meses deste ano, as burlas por simulação de acidentes causaram

0: prejuízo superior a 72.500 euros às vítimas. O valor aproxima-se já ao total, quase, do ano passado. A GNR alerta a população para a crescente sofisticação deste crime. Foram 30 denúncias. O Distrito de Faro lidera, segue-se depois Lisboa, Porto, Viseu e Beja. O Diretor Nacional da Polícia Judiciária nega qualquer mentira e mantém tudo o que disse em tribunal. Em resposta enviada à MEGA pelo Gabinete de Comunicação da PJ, depois do Ministério Público confirmar uma investigação a Carlos Cabreiro. De acordo com o Expresso, é acusado deste coordenador negar a existência de escutas que afinal terá feito num processo que tem como arguido Rui Pinto. No desporto, o Benfica venceu por 3-1 o Haros da Dinamarca na segunda mão do play-off da Liga Europa. Já o Braga, frente ao Áustria de Viena, empatou a 0. Ambas as equipas continuam em competições europeias.
1: Pronto.
2: Falhei na previsão do Braga. Eu e outra jornalista, Filipa.
1: Exatamente.
2: Disse 2-1 Benfica.
1: Certo.
2: Falhei por um golo.
1: E Braga disseste...
2: Que ganhava também.
1: Está bem.
0: Acabou por ganhar.
1: Exatamente. Ninguém perdeu. Ninguém perdeu, é mais assim. E o tempo, como é que está?
2: Hoje podes contar com precipitação em geral fraca no norte e centro e uma pequena subida da temperatura máxima. Elas que são de 24 graus para Braga e Coimbra, 22 para o Porto, 21 para Viseu, Aveiro, Lisboa e Faro a chegar aos 25 graus de máxima e Évora aos 28.
1: Ai, elas que são.
2: Sempre que eu digo elas das máximas, é comentários, é
1: risos.
2: Olha, Pilar, hoje é sexta-feira, não te estiques que eu se calhar saio mais cedo.
1: Nem pensar.
2: Quando começas a comportar-te de uma forma com a qual eu não me identifico.
1: E ah, eu, é assim, que tu lidas com os problemas
2: passo,
1: da vida.
2: E eu passo a identificar-me fora do estúdio.
1: Com elas.
2: Com elas.
1: Com elas.
2: Sim, hoje é sexta-feira, hoje é dia
1: nelas,
2: delas.
1: Olha, falando nas horas de sono, já
2: exatamente.
1: A seguir...
2: Elas que...
1: Elas que...
2: Vamos falar delas.
1: Olha, na Mega, Charlie XCX.
2: É uma ela.
1: Music, fashion, film. E esta faz parte.

0: Harry Styles com este Dance No More. São 7:07 e se calhar andaste a dançar na cama, não dormias e vira para aqui e virou. Mateus, anda lá. Pronto, então hoje estou sozinha.
1: Já cheguei. Estava a correr, parece que estás a fingir. Tu dizes anda lá.
0: Eu tenho que ter uma paciência, não sei.
1: Olha, então vá, então não falas mais que eu também...
0: Boa, finalmente chegou o dia. Vais trabalhar hoje?
1: Digo-te uma coisa, falando em horas de sono, não é que eu hoje, que foi a noite em que mais dormi horas seguidas, pior estou aqui.
0: Eu percebo, é como a cesta.
1: Andei a dormir 2 horas e tal, 3 horas.
0: E andavas aqui exímio.
1: Chegava, pum.
0: Hoje dormi. Realmente, tu hoje estás com um tom um bocado que me está a irritar. Estás passivo ou agressivo?
1: Ai,
0: quando dormes menos, muito mais maguinho.
1: Olha, vês.
0: Mais queridinho.
1: Então, se calhar tudo o que vamos dizer agora não se aplica a mim.
0: Pronto,
1: eu tenho que dormir
0: depois,
1: pouco. Não, estou a brincar.
0: Cada um é como cada qual.
1: Não, eu estou bem, ou seja, o que é que hoje acontece? Estou a demorar um bocadinho mais, mas eu a seguir já te dou o pump e já duro o dia inteiro.
0: Ok.
1: Quando eu durmo aquelas horinhas, vês fotos como viste de ontem, que eu ontem fiz questão de partilhar com a Pilar, o que circulou no meu grupo de família, porque eu adormeci num dos sofás da casa de barriga para cima,
0: não,
1: com as mãos em cima do peito, como se tivesse falecido.
0: Exatamente.
1: E é isso que me acontece.
0: Mas tu dormes tão direitinho, tão intocável, que para mim faz todo sentido na tua personalidade. O que seria tu dormires desarrumado?
1: Ai, não.
0: Desorganizado.
1: Todo para o lado, a babar.
0: Não, está ali numa posição exímia. Para mim faz todo sentido com a tua personalidade. E nós vamos querer saber como é que tu estás de horas de sono.
1: Sim, vá lá.
0: Como é que estás de posições para dormir?
1: Vá lá, para adormecer. Como é que tu estás? Conta-nos tudo, não nos escondas nada. Mas olha, por favor mesmo, hoje é sexta-feira.
0: Por
1: fala
0: favor,
1: connosco, 968-689-229.
0: Ai, tu tens mesmo carinho a ter todo o ritual antes de dormir.
1: É isso, que o sono é tão importante. Como é que adormeces? Quantas horas dormes? Como é que acordas?
0: Se vai de manta, se é sem manta,
1: pois
0: se é de
1: é.
0: Meia,
1: tens
0: se é sem meia.
1: Tapado. Eu agora tenho sido só um pezinho tapado.
0: Eu também um de fora.
1: Sim.
0: Oh, igual, mas sabes que recomendam.
1: Então,
0: que seja,
1: okay.
0: Porque tu deves manter o teu corpo minimamente frio. Para adormeceres melhor.
1: Sim, sim.
0: E eu fazia isso inconscientemente. Sabia-me bem e eu, pronto. E aquela questão que tu também já disseste, manter sempre o quarto mais fresco, deixa a ventoinha sempre ligada um bocadinho, quando sinto que já vou dormir.
1: Estás organizada também.
0: Mas a dormir, estou zero. Estou a dormir mal, mas mal.
1: Pois pá, já a seguir nós vamos falar de um estudo que saiu, estão sempre a ver estudos.
0: Sim,
1: sabem?
0: Sim. Feitos por nós, que nós
1: sobre
0: estudamos.
1: Sobre as horas e as idades.
0: Ai, terminaste assim. Tão seco.
1: Por acaso, porque é que não sei porque é que foi.
0: Estudo sobre as áreas e as idades.
1: Yeah.
0: Pronto, e eu que pego. Pronto, então vamos ouvir o Drake.
1: Um
0: estudo e as idades.

0: Que é o com esta resenha na laje. São 7h16.
1: Na laje?
0: Na laje, sim.
1: Na laje, ok.
0: Dei aqui o meu toque.
1: Deste o teu toque?
0: Dei um pontapé. Mesmo. Peço imensa desculpa. Resenha na laje. É o Kel e o DJ Gil Castro. Compre já o seu bilhete.
1: Uau!
0: Uau!
1: Tu consegues ser tão formal e dizer laje, não é?
0: É. É possível.
1: Vê lá se consegues fazer isto.
0: Dormir, não.
1: Dormir.
0: Agora eu consigo. Agora, quando não posso, acho que consigo mais facilmente do que quando é o momento para dormir.
1: É tão bom tu teres uma liberdade de várias horas à tua frente, sem responsabilidades, e saber que podes dormir. Mas vamos então.
0: Mas a mim é ao contrário. Não? Ou seja, quando é o momento em que podes dormir, em que finalmente acabaste o teu trabalho, é hora de relaxar, eu estou, resenha na laje. Também uma nova proposta disso diferente.
1: Ok.
0: Agora que é hora de trabalhar, a ser competente.
1: Estás com
0: ai,
1: sono.
0: Que soninho.
1: Ok. Sim, não, percebo.
0: É o ser humano.
1: É.
0: Quando não pode,
1: estou
0: quer.
1: Estou bem onde eu não estou.
0: Tá
1: e
0: bem.
1: Só quero ir onde
0: eu
1: não
0: vou. Muito bem.
1: Olha, tu, se és uma criança em idade pré-escolar, deves ir dormir 13 horas. Os pré-adolescentes, entre 9 e 12 horas. E os adolescentes funcionam melhor com 8 a 10 horas de sono. Isto porque regresso às aulas está iminente e as pessoas que fazem os estudos do sono, todos os anos, pessoas que vão voltar à escola, temos de fazer um estudo aqui
0: dizer
1: para,
0: quantas horas dormir,
1: para as rotinas.
0: Regularizar o sono.
1: Exatamente.
0: Muito bem.
1: Para voltar a esta rotina, os especialistas recomendam definir horas de deitar mais cedo, uma a duas semanas antes do primeiro dia
0: de aulas.
1: Que é
0: o que nós estamos a fazer agora.
1: Ou ir deitando as crianças, atenção a isto, 15 a 30 minutos mais cedo todas as noites. Por isso, mãe, pai, se andam no forró-bodó da casa, nas brincadeiras...
0: Na praia ainda, nas férias.
1: Deixa ficar no sofá, deixa ver o iPad, deixa ver não sei o quê. Vamos começar a pôr limites, a regredir, porque depois vai ser mais fácil para a criança e para o pai e a casa
0: e
1: vai ter um ambiente...
0: Casa feliz.
1: Exatamente.
0: Olha, e falaste em pai e temos aqui um... Que é o Rui. Ah, não. Antes de irmos à mensagem sobre o tema, já tínhamos aqui um momento que eu acho que é imperdível.
2: Eu acho que vou me arrepender deste, mas...
0: Não, não vai.
2: O sol brilha no céu, o dia já começou. É hora de um episódio Baby Looney Tunes Show. Há muita coisa para ver e também aprender. Estamos todos aqui. Hey, hey! Silvestre, Bugsy, Duffy, Tazia, Lola, Tweety abre festa e agora faltas tu. Prestem atenção, o espetáculo já começou. Já. São os Baby Looney Tunes Show.
0: Diz que és pai, sem dizer.
1: Eu digo-te uma coisa. Eu tenho tanto orgulho em estes serem os nossos ouvintes.
0: Eu também.
1: Eu nunca na
0: nós
1: minha
0: educamos.
1: Vida... Eu tenho 23 anos, já também não é nada pouco. Já, e eu todos os dias...
0: É muito pouco.
1: Não, mas já são alguns dias de vida. E é o primeiro dia da minha vida que eu numa manhã ouço esta música a ser cantada.
0: Eu também nunca tinha ouvido. É o Rui, agradeço ao Rui.
1: Portanto, Rui, obrigado por este momento.
0: E agora temos aqui a resposta dele ao tema, que é, vamos lá, o que interessa. Nos últimos dias tenho tido um bom método para adormecer. O investimento é grande, mas infalível, 95% das vezes. Depois de dar banho e leite à minha filha, deito-me ao lado dela... os dois como se ela fosse um ursinho de peluche fofinho. E a maior parte das vezes só acordo com o despertador. Ah, porque dorme ali, está num porto seguro, está relaxado.
1: Adormece com a filha?
0: Sim.
1: E depois
0: e fica.
1: As horas seguidas todas.
0: Sabes, quando tu dormes ao lado de alguém que tu amas, relaxas o teu corpo. Pensa, posso
1: ai,
0: relaxar.
1: Ai, mas isto para mim não funciona. Ou seja, a menos que ele deixe tudo organizado antes.
0: Mas tu também não é para dormir com o Rui.
1: Mas
0: alguém falou que tu dormias com o Rui.
1: Pois não, tens razão. E o Rui se calhar vai já com tudo organizado a saber
0: mas
1: que vai adormecer.
0: Mas o que é organizado?
1: Opa, as coisas preparadas para amanhã, fiz tudo,
0: não,
1: pensei em
0: ir,
1: tudo,
0: claro.
1: Refleti sobre tudo do meu
0: não,
1: dia,
0: deve ir.
1: Estou preparado para entrar no novo
0: e
1: dia
0: E às vezes
1: amanhã.
0: Refletir também não é preciso, assim tanto, à noite. Reflete durante o dia, depois não dormes, depois-te a pensar.
1: Pois é verdade.
0: Eu já sei como é que tu és.
1: É
0: imagino,
1: verdade.
0: Tu até deves ter nas notas, antes de dormir, temas em que devo pensar. Check. E depois põe o certinho. Ai, dele que adormeça à meio de um pensamento. Ui, ui, ui. fui. Não terminámos esta questão.
1: Não, claro que não.
0: Ai, muito bem, amanhã então, rádio.
1: Pensar no dia que vou ter amanhã é uma coisa que eu também faço, preparar mentalmente para todos os cenários. Achas que eu não me preparei para estar aqui a ver-te? Se eu vier para aqui impreparado.
0: Ah, é? Tu preparaste para ver? Para me ver?
1: Para estar aqui a conversar contigo.
0: Ok, a Pilar vai estar assim, como é que eu vou reagir se ela sorrir um bocadinho mais? Certo, que inferno.
1: A jornalista está aqui, eu vou falar desta forma, não faço esta piada, faço esta. Cuidado
0: tem
1: com este tema.
0: Tem corrido bem. As tuas têm sido ótimas. Queres saber quantas horas de sono é que tu tens?
1: É que tu dormes, é que tu tens no teu bolso.
0: Por acaso, tu que és uma pessoa assim tão estressada e organizadinha, não te estressa não saberes, ou seja, não haver ainda uma aplicação que diga quantas horas já dormiste na vida? Isso para ti não te falta?
1: Ah, mas se calhar...
0: Quantos banhos já tomaste? Isto é o tipo de coisa que te deve interessar, não é?
1: Por acaso, bué mesmo. Mas isso deve haver. Se tu meteres uma média do... Isso
0: até hoje.
1: Se tu meteres uma média do que dormiste os teus anos de vida...
0: Todos.
1: Sim, de certeza que há. Já
0: vão ver isso. Já está com os olhinhos a brilhar. O que eu faço para ver feliz? São 7h22. Acho que era mega, tens um grande som. E este com este acordes. Justin Timberlake a chegar com My Love.
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0: com este Faz Bem. São 7h31 e o que faz bem é dormir. Dormir, descansadinho, as tuas horas de sono, que para algumas pessoas têm de ser 8 horas. 8 horas para mim podem ser 4. E ando aqui um exemplo. É sorrisos para toda a gente, é um bom dia, é uma disposição.
1: Eu às vezes uma hora e meia é tão bom. Acordo fresco.
0: Fresquíssimo, não é?
1: Depois pronto, depois chego a casa, tenho que ir, choco. Mas... é risos. Tu não conheces a expressão choco?
0: Conheço, Mateus.
1: Então,
0: e não posso rir. Ai, agora porque eu já conhecia e não podia rir.
1: É
0: só
1: um
0: podes
1: riso.
0: Rir-te
1: é um
0: coisas novas.
1: Vem de um sítio de humilhação.
0: Não. Não vai. Tu escolhes ver mal em mim, isso é um problema teu. 968-689-229. Quem é que nós temos por aqui? Temos.
1: Ai, quem é que temos por aqui?
0: Temos o FM.
1: Olha, faz sentido o FM passar na rádio.
0: Bom dia. Bom dia, Mega. Eu preciso dormir entre 5 a 6 horas. Quando durmo mais, fico completamente cansada, como se tivesse passado por mim um caminhão.
1: Estás a ver, olha.
0: Fico com dor de cabeça e sem vontade de fazer nada. Se durmo as minhas 5 horas, tenho a energia toda. É isso. Eu sou igual. Eu sou a FM também.
1: Tem que se gerir bem aqui o...
0: O quê?
1: Aquilo a que chamamos de sono.
0: Pronto, e vamos ouvir o Bino, que isto é assim.
2: Good morning, Maggie!
0: Olha, ficas bem aqui com esta de fundo.
2: Bom dia, como é que é? Está tudo bem aqui?
0: Está tudo bem, Bino.
2: Sexta-feira, aleluia, aleluia. E diga-me uma coisa, eu estou habituado e não consigo, por mais que tente, dormir mais de 4 horas por dia.
0: Pois.
2: Devo ser um morcego. E ando sempre cheio de energia, sempre perguntando. Não faço a mínima ideia de como dormir mais.
1: Tu tens energia.
2: Estás já beijinhos para um programa.
0: Estavas um bocado para baixo.
1: Tu
0: até
1: mandas os áudios tão.
0: Tão para baixo.
1: Ah, é isso.
0: Nunca te ouvi a dizer-se que é bom dia.
1: Pois não. Não sei.
0: Essa também
1: chega
0: é outra.
1: Aqui.
0: Começas logo.
1: Mas
0: nem bom dia,
1: os
0: nem
1: nossos
0: nada.
1: Ouvintes até agora. E temos tido mais mensagens aqui. 5 horas, 6 horas.
0: Claro, por isso é que me estão a ouvir a esta hora. É malta que, pá.
1: Pois, não dá. Porque
0: aguenta,
1: acordar a esta hora
0: só,
1: para dormir muito, tens que ir dormir. Ainda está o sol.
0: Que horror.
1: Dormir com o sol.
0: Ai, não. Não, não queria nada. E agora falamos também de um subtema dentro do sono, que é posições para dormir. Se és tu, é que a posição que tu escolhes diz muito sobre ti.
1: Ladinho.
0: Ladinho, eu também.
1: Perna a fazer o 4.
0: Certo.
1: Mão debaixo da almofada. Uma e a outra esticada para a frente.
0: Eu é exatamente igual, mas eu tanto tenho a mão debaixo da almofada, como estou assim, só com as mãos juntas e para a frente.
1: Ok. Mas houve, mas tenho notado isto em mim e tenho adorado, que é para cestas eu consigo adormecer
0: sentado.
1: Barriga para cima.
0: Eu consigo sentada.
1: Não, de barriga para cima, ou seja, e gosto da cena
0: também,
1: de tu com tanto sono. Vou-me deixar só adormecer. E é como se fosse tipo anestesia geral.
0: Porque é uma posição em que tu pensas assim, não é bem um sono a sério. Então dá para ser assim. Eu fico, estou sentada, não é sentada super direita. Pronto. Mas estou mais só encostada a ver televisão de barriga para cima.
1: E vais
0: e
1: deixando levar.
0: Assim, estou a sentir, é não fazer grandes movimentos. Não, o meu corpo é tipo, ui, ui, vais dormir, parou.
1: Sim,
0: é tipo,
1: sim,
0: não estou a reparar. Engana-me. Tipo, estou a adormecer. E fica assim.
1: É uma sensação tão boa, a sensação de vou-me embora, vou quinar.
0: Estou aí.
1: Tchau.
0: Beijinhos. Olha, a FM é a Fabiana Machado, só dizer aqui.
1: Ok.
0: Ok. Só isto queres dizer?
1: Por
0: muito
1: enquanto.
0: Bem. Então, já a seguir, vamos a essas posições. Saber qual é a tua posição favorita para dormir.
1: 968-689-229.
0: Se é pezinho de fora, se não é. Se é com manta, se é sem manta. Se é com meia, se é sem meia. Se é com pijama, se é sem pijama. Pronto. Tá
1: se
0: bem,
1: é
0: nós temos ressonar,
1: se arranja
0: tudo.
1: Os dentes. Tu fazes algum destes?
0: Acho que não.
1: Tinha o primeiro que arranja os... Para arranjar os
0: não,
1: dentes.
0: Arranjar os... Mas aí é bruxismo.
1: Faz tanto... É o quê?
0: É bruxismo.
1: Bruxismo?
0: Sim.
1: Então.
0: Isto existe. Então, é uma coisa que é diagnosticada por dentistas e tens de resolver no dentista.
1: Ranger os dentes durante a noite.
0: Yeah.
1: E como é que tu tratas?
0: Acho que tens que ter uma. Tipo, um aparelho. Não é um aparelho. Uma boqueira. O ranger os dentes não é para
1: Man.
0: Deixar passar. Não é como ressonar.
1: Não. Não foi como ressonar.
0: Coitados. Deve doer. Ranger os dentes.
1: Eu acho que as pessoas não estão a sentir dor nenhuma.
0: Mas de qualquer das formas, olha, se andas a arranjar os dentes...
1: Vai haver um consultor médico ao dentista.
0: Exato. Como é que é? Agravamento de sintomas... Não, agravamento não sei fazer. Pronto. Já não sei fazer. Não sei. Eu quando quero muito entregar, acabou. Na Mega segues agora com um grande som malajeta. Mas é riso. 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

0: Bom dia, dormiste o suficiente? É isso que queremos saber. 7h42 e vamos diretamente às nossas mensagens no WhatsApp.
1: Vamos diretamente. Posso ler? Deixas-me ler aqui.
0: Deixe, querido.
1: Uma. Temos aqui Margarida Andrade que diz... Eu acho que muitos vão identificar com a Margarida. Bom dia, Mega. Sinceramente, eu durmo mais ou menos 7 horas por dia, mas eu sinto que sou aquela pessoa que durma o que dormir vai estar sempre cansada.
0: Ah. Eu é ao contrário.
1: Sempre a querer sono, sempre a querer dormir, todo o dia.
0: A pensar em dormir. Sabes que eu por acaso não consigo perceber isso? Porque a partir do momento em que eu reajo, já não quero ir para a cama.
1: Eu tenho vários momentos. Eu tenho um momento em que acordo e penso assim, eu hoje mal posso esperar para
0: voltar. Ah, isso eu também
1: aqui.
0: Tenho.
1: Eu juro, eu vou fazer tudo, eu venho logo para aqui.
0: Diretamente para
1: dormir. Pois, casa
0: de
1: banho, lava a cara, água fria, as coisas começam
0: a melhorar.
1: Não,
0: e já trabalhaste, já falaste, já não estás nesse
1: carro, mundo. Vou de carro a chegar, já está tudo a melhorar
0: é
1: e já não me identifico com os meus pensamentos.
0: Com a pessoa que eras à meia hora, eu sou exatamente igual. Temos aqui o Pedro que diz... Eu não tenho posição especial para dormir, mas ponho as pessoas a dormir. Ah, anestesista.
1: Epá, olha, se o Pedro nos estiver a ouvir, ele se calhar sabe isto, se calhar tem um nome.
0: Mas ele, pera.
1: Eu adoro, deixa só dizer isto. Eu adoro, é uma cena que eu tenho minha, quando na altura que eu dei aqui atropelamento e várias operações e isto e aquilo e outras coisas também já me aconteceram. Quando diziam anestesias e metem a máscara na cara...
0: Nunca experimenta.
1: Eu adoro.
0: Tu és viciada em
1: anestesia. A sensação de o Mateus vai adormecer daqui
0: e
1: a 10 segundos.
0: Contar e tu só contas até 3, não é?
1: E eu na minha cabeça assim, vamos lá ver se vou mesmo, mas depois é assim, e aí eu assim.
0: Estás a perder o controle.
1: Perder o controle tudo assim, e eu vou mesmo aqui. Pum.
0: Olha, mas ele diz assim: com frequência pedem-me uma dose disto para levar para casa e eu divirto-me com a ideia de fazer uma empresa que leva o sono na casa das pessoas e o nome é Uber Sleeps.
1: Olha,
0: eu adorei.
1: Isto é uma winning idea.
0: Não é?
1: Ó Pedro.
0: Olha, ele está felicíssimo. Este vai ser o teu cliente.
1: Pedro, tu dá-me uns... Não é cliente, dá-me uns aninhos e eu entro com...
0: Ah, queres ser sócio do projeto.
1: Para ser sócio.
0: Muito
1: disso.
0: Bem. Então fica aqui esta proposta.
1: Mas depois não consigo trabalhar, estou em casa sempre,
0: a dar Não, o Mateus sempre todos os dias. 1, 2, 3. Dormiu. Olha, vamos agora diretamente ao lugar às 9.
1: Ah, vamos.
0: Porque estivemos a falar sobre sono, mas quando estamos com o nosso melhor amigo, se há coisa que não existe, é sono.
1: É, não.
0: É conversas, não é energia lá para cima. É o que eu sinto quando estou contigo, Mateus.
1: Olha, se tens um melhor amigo, de certeza que já ficaste horas e horas com ele na cama a falar disto, a falar daquilo, a rir com isto, a rir com aquilo. Ainda no outro dia fui jantar à casa de um amigo meu de infância e recordámos um vídeo do YouTube. Com o qual nos ríamos horas
0: ríamos.
1: E a minha mãe tinha de ir ao quarto calar-nos.
0: Ah, sim,
1: portanto,
0: sim.
1: Olha.
0: Ninas, dormir.
1: Exatamente.
0: Sim.
1: Isto porquê? O lugar às novas de hoje chama-se exatamente Best Friend, da Sofia Câmara. Videoclipe desta música gravada em Portugal. E ela aqui fala sobre o fim de uma relação que antes de ser amor começou como uma amizade.
0: Oi.
1: E quando termina, para além de se perder o namorado, perde-se o melhor amigo. Mas opá, perde-se umas coisas, ganha-se outras.
0: Sim.
1: Bora para cima, amor.
0: E há muitos melhores amigos na nossa vida, muitos namorados, portanto está tudo bem. É o lugar às novas de hoje da Sofia Câmara. Best Friend.

0: Sofia Câmara no lugar às novas de hoje na Mega com Best Friends, uma música que fala de uma relação que termina e perde-se o namorado, a amizade. Eu não gostava de estar nesta posição.
1: Se estás, está tudo bem.
0: Mas falamos de posições melhores.
1: Exato, para dormir.
0: Como é que tu dormes? Para o lado esquerdo, para o direito, para cima, para baixo.
1: Olha,
0: ao pé coxinho.
1: Boa também. Para já, a tua cama é encostada à parede?
0: É no meio, não. É no meio do quarto.
1: Quarto, meio de uma cama presente.
0: É, uma cama de casal.
1: Sabes como é que eu sinto as personalidades das camas? A cama que está encostada à parede é uma cama de... Então, não vais dormir. Olha para a cama, vai, olha
0: isto
1: para
0: é
1: a
0: giro.
1: Cama. Vai, vai, olha.
0: A personalidade das camas.
1: Para a, cama. A cama que está no meio é...
0: É a cama que se basta a si mesma.
1: Então hoje não me trazes para aqui ninguém.
0: Então tenho de mudar.
1: É sempre padronizado.
0: Tenho de mudar. Realmente não faz sentido. Se eu sou solteira, porque é que eu tenho cama de casal? Será que
1: se
0: estou a manifestar?
1: Se estás solteira, vamos ficar de casal. Se estás solteira, vamos ficar de casal. Ai. Se estás solteira, vamos ficar
0: concordas
1: de casal.
0: Concordas com o meu ângulo ou não?
1: Concordo. Desculpa.
0: Concordas? Ou seja, se eu estou solteira, tenho de dormir numa cama de solteira.
1: Sim, mas okay. Eu concordo também. Tipo, eu acho que devia ser um castigo, mas eu não, eu tenho cama de casal.
0: Ah, então namoras? Ok.
1: Não, é isso, estou mal. Nós os dois
0: estamos
1: mal.
0: Muito bem.
1: Ou seja, quem está mal muda-se. Isto hoje, pá, peço desde já desculpa. Quem nos tem acompanhado durante a semana,
0: sabe.
1: Hoje
0: não
1: vai.
0: Não vale a pena
1: a
0: dizer
1: pique.
0: Nada. E vamos todos juntos.
1: Hoje a montanha russa.
0: Anda daí, ouvinte. Dá-me a mão. Vamos juntos, vamos. As Caramega tens a Gracie Abrams com mais música nova. São 7h51.
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0: Mega Hits, bom dia, agora que são 8 da manhã, sexta-feira, estás com o Sonoso e ficas informado das Trenhos com a Liliana Monteiro.
1: Olá, bom dia. Morreu o rei da Noruega, tinha 89 anos. Harald V estava internado no hospital de Oslo com uma anemia e também uma infecção bacteriana. A morte foi anunciada já pelo Palácio Real Norueguês. Era rei da Noruega desde 1991. Devido ao risco de novas inundações, foram suspensas as operações de resgate no Tibete. De acordo com a televisão estatal chinesa, um lago formado depois do

0: deslizamento de terras começou a transbordar e as equipas foram retiradas para uma zona segura. Entretanto, as autoridades atualizaram já o número de mortos no Nepal e também no Tibete. Chegam já aos 472. Há ainda cerca de 1.400 pessoas desaparecidas. Entre elas estão três portugueses. Por cá, o Presidente da República terá dado ao Primeiro-Ministro um prazo para resolver a polémica que envolve Luís Neves. De acordo com o jornal Nascer do Sol, António José Seguro considera que o Ministro da Administração Interna não tem condições para continuar no governo se continuar sob suspeita. As burlas com falsos acidentes já causaram mais de 72 mil euros de prejuízo este ano, perto do valor total registado no ano passado. Os burlões fingem acidentes para exigir dinheiro ou conseguir acesso às contas bancárias das vítimas, sobretudo pessoas com mais de 60 anos. No entanto, é preciso atenção, porque estas burlas normalmente estão a acontecer, segundo a GNR, dentro de parques de estacionamentos de grandes superfícies comerciais.
1: É preciso
0: aproximam
1: ter
0: sinais de luzes, as pessoas ficam um bocadinho nervosas, baralhadas e depois tudo acontece.
1: Meu Deus.
2: Ficou aviso. Atenção.
1: Exatamente.
2: Atenção.
1: Como é que está o tempo para hoje?
2: Hoje podes contar com precipitação em geral fraca no norte e centro e pequena subida de temperatura máxima. As máximas são de 24 graus para Braga e Coimbra, 22 para o Porto, 21 para Viseu, Aveiro, Lisboa e Faro a chegar aos 25 graus de máxima e Évora aos 28. Já a seguir, vamos comparar gerações. Por isso, 968-689-229. Antes disso,
1: ganda!
2: Boa sexta-feira!

0: Tempas Siri com Self-Aware, agora que são 8:06.
1: Siri do tempero. Tempas Siri. Ah. Cidade do tempero.
0: Verdade. A cidade do sauce. Não é?
1: É verdade.
0: Sauce.
1: Olha. Vamos
0: Bom
1: falar?
0: Dia.
1: Gerações?
0: Vamos.
1: Então é assim. Muitos ainda não sabem, mas além de eu e a Pilar não sermos irmãos.
0: Pois é, todo dia há esta pergunta.
1: Também não somos da mesma geração.
0: Também não somos.
1: Também não. E isso às vezes leva-nos aqui a vários debates.
0: Sim, alguns conflitos.
1: Sim.
0: Geracionais.
1: Que hoje queremos trazer para o ar e vamos todos ao ar.
0: Eu adoro o para o ar.
1: Para o ar, yeah,
0: acho sempre hilariante.
1: E queremos também falar contigo sobre isso. Por isso, primeiramente, diz-nos.
0: Oh meu querido, pensa assim: se nós não quiséssemos que tu desse o teu parecer, nós não ligávamos o microfone, ficávamos aqui em off no nosso conflito
1: é verdade.
0: Geracional. Mas não, nós queremos ter a ti.
1: 9, 6,
0: nós
1: 8,
0: usamos
1: 8, 9,
0: este 2, 2, texto 9. Para te ouvir.
1: Agora, antes disso, vamos
0: Sim,
1: dizer de que geração é que és, porque
0: meu
1: se calhar
0: Gen
1: nem
0: Z.
1: Sabes. Existem 6 tipos de gerações, até agora, informações que temos: geração silenciosa. Nasci
0: entre mais dessa.
1: 1928 e 1945. E pronto, como é silenciosa, não tem muito a dizer.
0: Exatamente,
1: já foi,
0: não disseram
1: já
0: nada.
1: Foi há um século, basicamente. Geração Baby Boomer. Nascidos entre 1946 e 1964. Valorizam a estabilidade no trabalho e segurança. O nome vem do aumento de nascimentos após a Segunda Guerra Mundial.
0: Ok. Houve um boom.
1: Houve um boom. Geração X. Nascidos entre 60...
0: Então pode ser dos que vão ao boom. São da geração
1: não
0: boomer.
1: Não. Tu não foste ao boom. Não, eu também não. Também nunca fui.
0: Mas porquê que eu não fui?
1: Não tens ar disso?
0: Ah, ok. Ah. Mas às vezes o ar.
1: Não, ou seja, claro, não estou aqui a dizer que há ar para ir a certos festivais. Claro que não.
0: Vá,
1: mas
0: continuando.
1: Do que tu até hoje me falaste, não diria
0: não
1: que eras
0: fui.
1: Pessoas
0: e
1: de
0: não,
1: algum...
0: não foi.
1: Geração X, nascidos entre 65 e 80, viram a chegada da televisão e a transição para o mundo digital. Procuram independência e equilíbrio.
0: Muito bem.
1: Eu adoro estas
0: eu também.
1: Definições.
0: Tipo horóscopo.
1: Sim.
0: Para cada
1: geração. Y, os conhecidos millennials.
0: Ah, olha, eu ia dizer assim, não conheço.
1: És
0: que
1: tu.
0: É a minha.
1: Nascidos
0: o y
1: entre
0: não me diz nada.
1: 81 e 96.
0: Aí estou.
1: Cresceram com a expansão da internet.
0: Uhum.
1: Valorizam a flexibilidade e o propósito profissional.
0: Aí está. Eu sou exatamente esta pessoa.
1: Aqui estou eu, geração Z. Nascidos entre 97 e 2010. Eu ali em 2002...
0: A marcar a tua posição.
1: Exatamente.
0: Aí está ele.
1: Nativos digitais que usam a tecnologia de forma natural no dia a dia.
0: Digital.
1: Sou até demais às vezes.
0: Demasiado.
1: E a geração alfa. Nascidos a partir de 2010, crianças e jovens que já nasceram imersos em inteligência artificial e ecossistemas hiperconectados.
0: Uau, Mateus!
1: Ou seja, traduzindo, jovens que fazem batalhas de aura.
0: Pois é.
1: É esta a geração.
0: Geração
1: alfa. Diz-nos qual é a tua geração. Se concordas com estas definições, e já a seguir vamos recordar aqui coisas que a Pilar viveu e eu não, que para mim se calhar são importantes e para ti não.
0: Não.
1: Pronto.
0: E que eu sinto, não. Acho que já se percebeu. Olha, Maroon 5, para mim são uma cena.
1: Mas para mim também.
0: São.

0: de gerações. Eu acho que esta música retrata muito bem a geração atual. 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Dormimos juntos, não sei se quero tanto. Mas quando me levanto, não sei se quero tanto. E eu não sei porque somos ficantes.
1: Agora, e hoje tudo em dia é ficante.
0: Ninguém, é tudo ficante.
1: Tudo é desculpa para ir embora.
0: E há muitas
1: ninguém
0: regras.
1: Se agarra ao amor.
0: Há muitas regras.
1: Eu acho
0: penso,
1: que há é poucas regras.
0: Eu acho que há muitas. Então? Não, regras no sentido de se ele não te responder é desinteresse total, não aceites menos do que mereces. Ou seja, está tudo muito
1: tudo em
0: radical.
1: Caixinhas, tudo em
0: antes
1: caixinhas.
0: Não, olha, errou, mas deixa ver. É uma pessoa. Não.
1: Também agora às ninguém vezes, deixa ver nada.
0: Nada.
1: Agora é logo. Como é que é a música que passamos? Pente e ralo.
0: Aí está. A tua é referência. Já diste tudo sobre a tua geração.
1: Estamos a comparar gerações. Junta-te a nós, 968-689-229. E vamos ouvir a nossa querida Alexandra, que é, há de ser, millennial.
0: Não sei,
1: sim,
0: por acaso.
1: Vamos ouvir.
2: Dias mega fofos e mega fofas. É assim. Desculpem, a geração de 90 e 2000 é a melhor. É aquela geração que não cresceu com telemóveis, cresceu a brincar na rua.
0: Certíssimo.
2: É? Mas não somos os nabos. Toca a tecnologia. Beijo.
0: Olha, gostei. E por acaso é um bocadinho por aí. Ela deve ser millennial.
1: Millennial.
0: Porque há o brincar na
1: não,
0: rua.
1: Não, não, não, Gen Z, 2000.
0: Mas ela disse entre 1990.
1: Entre 90 e 2000.
0: Então, pode ser millennial.
1: Não. Millennial é 81 e 96.
0: Tá bem, mas ou seja.
1: Acaba ali perto do 2000.
0: Mas eu acho que ela quis
1: é?
0: Dizer só. Eu acho que ela é millennial.
1: Ela só quis dizer que é de 2000.
0: Ah, então tu não me disseste isso.
1: Eu disse 2000.
0: Não, essa chegou agora.
1: Olha, dia de Santo António, 13/6. No feriado, melhor dia do ano. E é de 2000.
0: Olha, nós por acaso vivemos muito bem esse
1: é
0: feriado.
1: Vou
0: em
1: explicar.
0: Tua homenagem.
1: Nós estamos aqui a rir-nos porque passamos esse feriado juntos e foi uma noite inesquecível.
0: É verdade, ainda ontem falámos sobre isso, então teve muita piada de tu fazeres anos nesse dia. Olha, e para o Ana.
1: Para o ano há mais.
0: Para o ano juntamos novamente para te celebrar.
1: Mas portanto é assim, na teoria é Gen Z. Está mais no meu barco do que no teu.
0: Sim, mas ela falou aqui do brincar na rua, que eu acho que é uma coisa muito presente
1: não,
0: da minha geração.
1: É mais millennial. É.
0: Telemóvel só já no ciclo, e era só para ligar à minha mãe e dizer podes-me vir buscar ou qualquer coisa, não havia mais nada.
1: Uhum.
0: Sextas-feiras, dia de ir ao videoclube alugar um filme. Sempre, era assim o momento da semana.
1: Mas eu não tenho uma alma de Gen Z.
0: Pois não, tu, tu queres ir para a minha geração.
1: A minha alma até é antes de millennial, acho eu.
0: Sim, sim.
1: Eu era...
0: Tu és a primeira, a silenciosa.
1: É na altura da guerra, é.
0: Exatamente. Não, mas tínhamos esse momento que era, pá, para mim, valia tudo. O ir ao videoclube, buscar um filme. E quando a minha mãe me deixava levar dois, assim na loucura. E eu que bom.
1: E depois é era
0: repetir
1: era?
0: O filme.
1: Era um para sexta e um para sábado.
0: E repetir o filme até entregares. Porque depois tens dias para devolver.
1: Primeiro ali o filme
0: era
1: ao máximo.
0: Ver o filme de manhã à noite. Ver. Yeah. Querias saber se o teu amigo estava em casa. Ias à casa dele bater à porta. Ver se estava. Hoje em dia isto é invasão de privacidade. Já é tudo muito. Antes era assim que se fazia. Tínhamos também. E esta aqui por acaso já não me identifico tanto, mas sei que a minha mãe já me contou muitas vezes isto, que era, tinhas de esperar para conseguir ouvir a tua música na rádio e poder gravar. Percebes? Isso deve ser uma
1: cena. Há uma que a mim me chocava realmente, que é tipo, fumava-se em todo o lado.
0: Em todo o lado.
1: Restaurantes.
0: Tu já não apanhaste isso?
1: Não apanhei. Eu tenho aquela minha teoria, que eu acho que tu já conheces, que é, daqui a uns anos vamos olhar agora para o uso do telemóvel como se olhava para fumar em aviões.
0: Ah, ok. Tipo, já viste, usava-se o telemóvel
1: normal,
0: em todo lado.
1: Se, e vocês usavam o telemóvel sem limitações,
0: no
1: com
0: trabalho.
1: Cores. Com cores, bué de horas por dia.
0: Yeah.
1: E, como na altura, tipo, agora fumar em aviões.
0: Eu tenho esta memória.
1: Fumar em aviões
0: no meu nono ano ia sempre tomar um pequeno almoço com a minha mãe ou um café. E nós escolhíamos a mesa mais perto da porta porque já sabíamos que à mesma hora ia uma senhora que fumava imenso e que ficava muito perto de nós o cheiro. Eu tenho isto mesmo presente.
1: Ué, presente. Pois, eu já não.
0: O que é que temos aqui? No meu caso, gritava da janela para chamar os meus amigos. Exatamente. Alexandra a dizer... Vês, mas a Alexandra tem bué presente tudo o que eu tenho.
1: Ela
0: partia a cabeça no videoclube.
1: Ela é...
0: Foi ela que disse.
1: Bem, portanto, que 31...
0: E temos aqui também o Rui.
3: Bom dia, Mega.
0: Bom dia.
3: Eu acho que a geração milénios é das melhores. Eu acho que não é a melhor sensação, ou melhor. A pior sensação era quando nós ganhámos coragem de bater à casa de um amigo.
0: Uhum.
3: e batíamos à porta e saíamos a mãe dele. E nós era, olha, olá, o Mateus, pode vir brincar connosco?
0: Pois era.
3: E a mãe virava para nós e dizia, não, o Mateus não fez os trabalhos de casa, está de castigo.
0: Pois é.
3: Nós olhamos, olha, pronto, vamos embora.
0: Exatamente.
3: Beijinhos.
0: Também havia ao ligar muito o do telefone fixo para a casa dos amigos, para falarmos com eles, e atendia a mãe, e eu queria falar com a Rita. Rita, isso olha é, a Pilar aqui.
1: Isso é bué da
0: fixe. Nós não tínhamos o telemóvel.
1: Pois eu passei bué da pouco, já.
0: Yeah. Yeah. Eu tenho muitas saudades desses tempos.
1: Pois eu falava telemóvel, ficar... já falei em adulto.
0: Pois, quase. Exato, já nasceste com o telemóvel no berço.
1: Mas eu mesmo assim, eu ainda era muito... Quando começou eu era aos Blackberries.
0: Ok.
1: Mas
0: já e lá vamos. Olha onde é que isso já vai. Isso já era uma fase muito avançada da minha vida.
1: Era bué pausado teres um Blackberry,
0: era.
1: Meu.
0: Imenso. Tu já eras pausado. As caramegas, já a seguir tens Taylor Swift, são 8h22.
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0: Com mais música nova, são 8h30, bom dia e boa sexta-feira. Falamos sobre diferenças de geração e temos aqui a mensagem do Paulo, que diz: a minha geração de certeza que se lembra dos call-me's para responder sim e não, éramos felizes com tão poucos. Portanto, será que é da minha geração? É que na minha fazia-se.
1: Eu não sei o que é.
0: Não sabes?
1: Um call-me? Eu nem sei o que é um call-me.
0: Oh, isso é tão querido. Nós não tínhamos dinheiro no telemóvel.
1: Ok.
0: Então mandavas um call-me.
1: Ah,
0: era para a
1: um
0: pessoa
1: toque.
0: Saber, é um toque, uma, é para a pessoa saber que estás ali, ligava-te.
1: Mas era assim que chamavam na altura.
0: Sim, e às vezes era só isto, nós passávamos a vida a mandar toques às pessoas. Okay. Era a nossa forma de comunicar. Tipo, estás aí? Aí está.
1: Eu estou aqui.
0: Estou a receber um toque do Mateus. Yeah!
1: Já vi.
0: Sinal de interesse. Boa, porque ele respondeu ao meu toque.
1: Mas era, isso era
0: muito
1: bacana.
0: Fixe. 1989, pronto, não é da minha, mas na minha também estava presente.
1: Mas é da tua, é millennial.
0: 89,
1: deixa-me aqui verificar aos meus...
0: Achei que era 90.
1: Aos meus...
0: Sabes que eu sou do rigor, Mateus.
1: E és? E bem, e da informação. És mulher, jornalista.
0: A mulher guerreira.
1: Qual é a dele? 89?
0: 89.
1: Yeah. Millennials começam em 81.
0: Ah, então é millennial, como eu. E agora? Desculpa, mas este momento é para todos os millennials, para todos os moranguitos. E para o bar do Fred.
1: Eu quero perguntar isso, havia conta a cena aí, de brincar aos morangos com açúcar?
0: Não, completamente, ainda hoje eu quero brincar com os morangos.
2: No pago, ser amostrada, fatigada, depois de um dia de trabalho. Sem nem saber o que devia fazer.
1: Não, mas imagina, como é que se brinca aos morangos com açúcar?
0: Então, tu podes ser o Pipa, eu posso ser a Joana, se quisermos ser um casal.
1: Mas o que é que fazem?
0: Então éramos namorados, tínhamos conversas que eles tinham, nós sabíamos tudo de cor.
1: E havia pessoas que sabiam brincar melhor que outras.
0: Claro.
1: Vocês diziam tipo, tu és
0: bem
1: igual.
0: Tu ias ser bom. Tu gostas de estudar as personagens.
1: Pois é, pá, é uma boa brincadeira para mim.
0: Tu és tão crómio, aplicado, mas sempre com questõezinhas.
1: Há aquele momento que isso é mesmo, então eu esse sei qual é. Aquele momento que eu estava de imitado. Sabes o que é que tu precisas de um cigarrinho para te acalmar? Qual é que é essa? Esse é, esse é, não.
0: Isso é o Rodas. Isso é o Rodas. Não? Qual é? Eu não sei, há várias temporadas.
1: Pois, há várias temporadas.
0: Há sempre um rebelde, em todas as temporadas há um rebelde.
1: Pois, ok.
0: Esse podia ser o Rodas perfeitamente, encaixava super bem.
1: Ok.
0: Porque ele era mesmo o fixe. Ele dizia tipo poças e nós.
1: O meu bro está a dizer poças.
0: Ele está mesmo arriscado na escola. Ele, puto, vê satinas. Falta aula, a setora é uma seca.
1: Orienta-te, puto.
0: A setora é uma seca. E eu, o Rodas vai faltar às aulas, mãe. Não. Pois, isso não se faz.
1: Então, e alguém imitava o Rodas na escola a
0: eram
1: esse ponto?
0: Aqueles que eram mais na deles, não sei quem, nós assim, uau. Uau, é mesmo indiferente o nosso Rodas da escola.
1: Mas hoje em dia já não gostam desses.
0: Não, hoje em dia queremos o Pipo. O Pipo, o Simão.
1: Exato. Ah, isso por acaso é fixe, pá. Eu nunca vi morangos com açúcar.
0: Ai, estás a perder tanto.
1: Mas eu lá está, mas eu imagino, mas isto já é mais meu, porque... Há amigos da minha idade que estão a par e viram.
0: Mas se calhar já só viram as últimas temporadas. Eu fiquei muito nas primeiras quatro. E depois foi o prolongar, que para mim já isto já não são os morangos. Não faz jus ao início dos morangos. Mas aquele início, esquece, era obrigatório para a nossa geração. Era 7:15, começava o episódio. Dia seguinte, via só, dava tipo um resumozinho do anterior. Só um bocadinho e começava logo. Era todos os dias, aquele era religioso. Estavas na praia e ias mais cedo para estar a tempo dos morangos. Castigos, não ver os morangos. Era tudo à volta dos morangos. Agora calma esta parte.
3: Oh,

0: temporada que está na Prime.
1: Ok, pois é, perguntar onde é que está.
0: Estão todas, quer dizer, estão mais do que. Pronto, vou ter que. Olha, também acho que foi o Rodas, disseram-me aqui. O Rodas é hilariante. Tiago Aldeia, não é? Tiago Aldeia. O que é feito dele? Está musculado, estão aqui a dizer. Ok, Rodas.
1: Ah, já sei quem é! Está numa tá publicidade de um ginásio em placares, por aí na estrada. Já sei
0: Ganda
1: quem
0: Rodas.
1: É. Tiago Almeida, deixa eu ver aqui.
0: Ah, Tiago Almeida.
1: Tiago Almeida
0: mas
1: é
0: também
1: um
0: pode andar no ginásio.
1: Um grande abraço para o Tiago Almeida também.
0: Um grande abraço também.
1: Pois é,
0: que Tiago... falou com o Cristiano Ronaldo.
1: Tiago Aldeia.
0: O Almeida, não Tiago. O Aldeia. Bem, já está muito confuso.
1: É isso, é. É, Tiago Aldeia já ouvi aí em publicidade. Pronto,
0: tá
1: um grande abraço.
0: E está sempre também, ele faz muitos conteúdos com o Diogo Amaral, que era o Ricardo Moreira.
1: 40 anos. 40 anos.
0: Claro, então 31 vou fazer eu, Mateus. E assim passa o tempo, numa nota mais negativa.

0: É a Bárbara Bandeira e também o Veigo com Fumaça. Eu e tu. Amava cantar assim.
1: Eu também.
0: A Bárbara canta muito
1: bem. A melodia,
0: bem.
1: Pá, e fica na cabeça. Sabes o que é que me agora apetece-me ir ouvir a Como Tu?
0: Oh, também a mim.
1: Já não faz
0: sentido. Olha, mas temos aqui uma mensagem.
1: Não faz.
0: A pedir essa música. Oh, claro, Patrícia. Então queres ouvir um bocadinho e não dizias nada, Patrícia. Tu também, às vezes. Nós estamos aqui para satisfazer.
1: Ai, ai.
0: Mas enquanto isso, lê
1: enquanto
0: as
1: isso,
0: mensagens
1: ler.
0: Que temos mesmo.
1: Sim. O Zito mandou-nos aqui.
0: Zito!
1: E
0: olá.
1: O Neco, na SIC, melhor desenho animado. Ainda está presente na minha cabeça quando
0: Neco.
1: Deram soro de cores quando ele estava quase a passar a falecer.
0: Eu adorava o Neco.
1: Eu, o Neco, já sei quem é por causa deste programa.
0: Ok, o Neco era mesmo fixe.
1: Por causa deste programa.
0: Saudades.
1: Mas, por exemplo, eu sei quem é o Alf. Que é bom.
0: Que é Alf.
1: Tu não sabes, que é bom antigo.
0: O Alf?
1: Que já é antigo.
0: Não faço ideia.
1: Se houver alguém a ouvir que saiba quem é o Alf,
0: okay.
1: Manda aqui no WhatsApp para falar um bocadinho.
0: Geração Alf. É a geração Alf.
1: Ninguém se lembra da empregada, diz o Rui, ninguém se lembra da empregada da casa do Simão e de chamar Senhor Pedais.
0: Não me lembro exatamente disso, mas lembro-me da empregada, assim. Na casa dos Navarro. Aqui, meu filho, tu estudas e deixas as motas e vais para a academia, Simão.
1: Ah, isso era uma
0: pai,
1: casa.
0: Pai, tu não entendes.
1: Era uma casa com dinheiro e ele era rebelde.
0: E ele era rebelde das motas, onde conheceu okay. A Ana Luísa,
1: tá
0: Cláudia Vieira. E ele não queria seguir o caminho que o pai queria para ele.
1: E qual era o ator?
0: O Simão Pedro Teixeira.
1: Ah, claro!
0: E a Cláudia Vieira, Ana Luísa. E era o casal.
1: Que depois, na vida real.
0: Exatamente.
1: E que depois quebrou na vida real.
0: Pronto.
1: E é risos.
0: É risos disto.
1: Eu falo de um casal.
0: Olha,
1: que quebra. E a Marina também é risos.
0: Mas foi o primeiro contacto que eu tive com... Calma, as relações podem terminar. Porque esta relação, a minha preferida do mundo...
1: Era esta.
0: Eu fiquei triste, mesmo. Porque para mim era esta relação para a vida. Eu cresci... A ver esta...
1: Pedro Teixeira é quem encontrou um amor, acho eu, do que eu tenho.
0: Oh, não.

0: bocado sem voz.
1: Mas olha, tu tens que me controlar, porque eu ainda fico lá atrás do meu pensamento. Eu estou a ficar demasiado viciada em ser comentador de...
0: De Passadeira Vermelha. Mas não puseste o tom, por isso é que eu não te deixei.
1: Fica já
0: tu
1: aqui
0: tens um
1: o
0: tom.
1: Reparo que é bem possível que seja uma das novas personagens numa nova temporada de Fui Mordido Por.
0: Tudo bem, mas quando fizeres aqui no programa nós temos uma regra. Tu tens que pôr o pub na voz. Que não
1: sim,
0: fizeste
1: em,
0: agora.
1: Em programa eu tenho que avisar antes de fazer.
0: E tu agora estavas a ser tu e eu não te vou permitir, Mateus.
1: Não, mas não estava a ser. Não avisei é que não estava a ser.
0: Está bem.
1: Pronto.
0: Mas não vais comentar mais?
1: Não, acabou o comentário.
0: O Ivandro é fã da nossa Pilar.
1: Hã? Diz o Zito.
0: Ah, porque me ouviu cantar de certezinha.
1: Claro.
0: E gostou imenso. Claro. Mas é, quando quiserem.
1: Olha,
0: eu...
1: agora, vem o Caigo. Me Caigo. Não. Take me back.

0: Take Me Back. São 8h49 e não te vamos levar para trás, mas sim para a frente, porque quarta-feira, às 9h15, atenção a isto.
1: Atenção.
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0: Um minuto para as 9 da manhã. Bom dia com o Senoso, Pilar Lourenço, Mateus Lourenço e neste Trend News agora a Liliana Monteiros. Bom dia.
1: Olá, bom dia. Mais de 72.500 euros de prejuízo para vítimas de burlas com acidentes simulados nos primeiros 6 meses deste ano. A GNR alerta para a prática cada vez mais sofisticada deste tipo de crime e diz precisamente a capitão Joana Machado que isto ocorre muitas vezes em parques de estacionamento.
2: Estes condutores abordam as vítimas fazendo sinais de luz ou utilizando os sinais sonoros para forçar a paragem e tentam convencer a pessoa que esta lhe partiu um retrovisor ou que causou um risco na viatura. Coloca também uma enorme pressão para que haja um pagamento feito de imediato e muitas vezes depois as pessoas acabam por se dirigir às caixas multibanco.
1: E acabam por fazer mesmo o pagamento. De janeiro a junho houve 30 queixas. A maioria dos crimes tem acontecido em Faro, Lisboa, Porto, Viseu e Beja. 21 colégios repetem a nota muito alta no ensino secundário, o equivalente a 35% dos estabelecimentos de ensino que lecionam do 10º ao 12º ano. Os dados constam de um relatório da Direção-Geral de Estatística da Educação e Ciência. 30% dos colégios tinham alunos com 19 ou 20 valores em todas as disciplinas. Acidente do elevador da Glória. Foram constituídos arguidos o ex-diretor da manutenção do modo elétrico da Carris, Filipe Fraga, e o sócio-gerente da empresa que assegurava a manutenção dos elevadores históricos de Lisboa, Gustavo Pita Soares, é o que avança hoje o Jornal Público. A fechar, só dizer que esta madrugada houve um eclipse da Lua.
0: É verdade.
1: Não sei se vocês viram.
0: Não vimos, mas por acaso ainda vamos falar um bocadinho disso. Porque diz-se por aí, não sei se é real ou não, para quem faz manhãs, acho que é uma verdade, podes ter dormido pior por causa disso. Diz-te por aí, se é verdade ou não, Mateus.
3: Pois, eu não vi, mas este podia-se ter visto e olhado
1: diretamente.
0: Pois. É por isso que já ninguém
1: sem
0: quis.
1: Óculos.
3: Ninguém quis.
0: Percebes?
3: Era fácil.
0: Porque este podias. Era de fácil
1: acesso. Muito bonito, muito bonito. Eu vi.
0: Ah,
1: eu
0: mas vi. Viste.
1: Estava quase assim, sim.
0: Foi.
1: Sim.
0: Depois
1: das 4 da manhã.
0: É isso. É essa hora. Só tu é que estás acordado.
1: Mas não teve perturbações no sono, teve depois. O meu dia foi assim atribulado,
0: foi.
1: Mas isso fica cá para nós.
0: Já tiveste um arranque difícil. Obrigada, Liliana. Tens mais Trend News à tarde no Drive-In. Mateus, como é que está o tempo
3: hoje
0: para
3: podes contar com precipitação em geral fraca no norte e centro e uma pequena subida da temperatura máxima. Máximas que são de...
0: Máxima. Eu adoro-te, sou tua fã e tudo para mim é motivo de orgulho.
3: Máximas que são de 24 graus para Braga e Coimbra, 22 para o Porto, 21 para Viseu, Aveiro, Lisboa e Faro a chegar aos 25 graus de máxima e Évora aos 28, Pilar.
0: Ok, Mateus. E a seguir?
3: Olha, ainda bem, vou reclamar de ti.
0: Ah, é?
3: É só ataques.
0: Mais um dia.
3: Livro de reclamações está aberto, 968-689-229. Vamos a isso. Boa sexta.

0: São os vizinhos com caseira para esquecer. Oh não!
1: Se por acaso tens reclamações do teu casamento a fazer, 968-689-229. O teu marido não mete a louça na máquina.
0: De alguém.
1: Do casamento.
0: Pode estar a incomodar-te.
1: Pode estar a incomodar-te, exatamente. Mas sim,
0: okay,
1: se...
0: papagaio.
1: Ok, papagaio.
0: Ah, são 9 e 7. Bom dia. Queres reclamar? Reclama. Não ias reclamar de mim?
1: Não ias reclamar de mim.
0: Estou à espera.
1: Estou à espera. Tu chamas-me papagaio. Depois não ias gostar. Se eu fizesse isto o programa
0: pois
1: todo.
0: Pois não ias gostar.
1: Eu desisto. Eu digo-te. Eu fico aqui.
0: Olha,
1: fico
0: desistir aqui não é para fracos. Fico, então sim, é para
1: fico
0: ti.
1: Aqui. Fico aqui pelo ouvinte.
0: E achas que eu venho por ti, não?
1: Sim. Sempre me disseste isso. Eu achava que até hoje era. Pelos vistos hoje percebo que afinal trabalhas isso. Pelo dinheiro e pelo ouvinte e não por mim.
0: E porque tens contas. Não acredito que não é por mim.
1: Ok, tudo bem.
0: Vá, está aberto o nosso livro de reclamações.
1: Está aberto, podes reclamar tudo, do teu casamento, da tua sogra, do teu papagaio. Eu acho que nós também, e eu isto eu devo dizer, eu acho que o ser humano, nós normalizamos todos muito o facto dos papagaios falarem, mano. Nós andamos a viver o nosso dia-a-dia
0: normal.
1: Normal.
0: Com esta informação.
1: Bro, os papagaios falam igual a nós. Yeah. Há vídeos deles em ginásios, em clubes, em cafés, a dizer, o Benfica quê? Eles falam igual a nós.
0: Eu acho que estamos a cair nos vídeos de inteligência artificial que tanto diz à tua avózinha para não cair. Porque isso os papagaios dos ginásios até o Benfica. Desculpa. Acho que também...
1: Eu não sei o que é que é riso. Eu dei um exemplo. Há papagaios em ginásios. Há papagaios em estabelecimentos, em casas também. Mas há muito em cafés, em sítios assim.
0: Mas foste muito específico no exemplo. O Benfica.
1: Não, eles falam não. Dos clubes. Que é o que lhes ensinam.
0: Ok.
1: O papagaio reproduz.
0: Eu
1: o que
0: sei,
1: lhes
0: meu Deus.
1: Mas é assim, ainda assim, acho que nós. Pá, normalizamos bem isto, aprovam-se leis, os políticos estão lá na Assembleia
0: e
1: da República.
0: E o papagaio falar, é na boa, ninguém quer saber.
1: Ninguém quer saber, e é uma ave que fala.
0: Já não basta ser ave, ainda fala.
1: Pois, para ti tu não,
0: não
1: gostas
0: para mim é um inferno.
1: Mas pronto,
0: mas ao menos dou conta isto. Que ele está ali. Pior são aquelas aves que eu não sei que estão.
1: Certo, dito isto, eu já fiz o meu serviço. Portanto, hoje...
0: Ai, se caras, às 9:09.
1: Tu chegas chega ao trabalho
0: então?
1: E passa a palavra. Faz todos verem que não é normal. Nós andamos a viver a nossa
0: sim,
1: vida.
0: Sim, fala desta descoberta feita pelo Mateus hoje, que os papagaios falam.
1: Eu não descobri isso hoje.
0: Lil Uzi Vert, agora com o som que tu gostas, é ou não é?
1: Verdade, ah. É verdade.

0: Stella Lefty com mais música nova na Mega. Boston.
1: Bom dia.
0: 14. Bom dia.
1: Boa sexta-feira.
0: Boa sexta-feira.
1: Livro de reclamações aberto para ires aliviado.
0: Opa, vais tão bem para
1: vais tão bem, olha, vais com uma Ângela. Vais com uma Ângela que reclama aqui do marido. Eu gosto é de entrar. Ângela, bom dia. E
0: bom
1: a
0: Ângela
1: diz: bom dia. A minha reclamação é o meu marido nunca saber das coisas dele quando estão à frente dos olhos. 4 pontos de exclamação.
0: Ei,
1: atenção,
0: ei,
1: marido
0: ei,
1: Ângela, ou tu começas a abrir a pestana.
0: Marido Ângela, depois diz como é que foi dormir no sofá.
1: E depois ainda faz pouco do meu sentido de orientação a conduzir. Mais 3 pontos de exclamação. Já lá vão 7. Eu ao menos sei onde deixei as chaves do telemóvel, a cabeça. Ângela, sinto que tu falas por muitas mulheres. E eu vou já entrar
0: e, fala mesmo.
1: E falar dos casamentos, que é um tema que me diz imenso, porque eu já tive 7 e nenhum resultou. Vamos então aqui falar. Para já, eu quero abordar aqui, Ângela, um grande beijinho, obrigado pela tua mensagem. Continuei a mandar 968-9229. A Pilar não para de se rir.
0: Estás tão rápido.
1: Muito rápido, eu estou em 1.5 no WhatsApp. É um áudio, eu sou um voice. Vamos a isto
0: é,
1: então.
0: Mas é que és mesmo muito longo.
1: O sentido de orientação a conduzir eu adoro. Que é? Eu já assisti a isto várias vezes em vários carros de vários casais. Quando eu digo casais, são casais. Não é? Nos novos casais, são casais. 40, 50,
0: okay.
1: 30 e muitos. Em que o marido vai desconcentrado a conduzir, há um grito. Atenção a isto. E isto já foi, esta tese já foi apresentada até por Salvador Martinho em stories. Isto é muito falado e eu adoro esta tese.
0: Okay.
1: Que é?
0: A minha atenção agora.
1: Quando isto já me aconteceu, por exemplo, com a minha mãe, também dá, mas é mais em casais. O marido vai conduzir, vai desconcentrado e vai, ou vai para o rail da autoestrada, ou vai quase a bater num carro, ou vai okay. bater num lancil. E há um, ai, olha aí, pá! Ou há um,
0: pois é.
1: E há uma guinada do marido.
0: E diz, eu estava a ver.
1: E a guinada, atenção, mulheres, que os homens fazem isto, a guinada ali, aquele segundo final. O marido já está em controle do carro, mas finge que a guinada é por culpa do grito,
0: claro.
1: Do susto. E depois cala-se 3 segundos e diz assim, pá, não sei, se tu achas que estamos em perigo, queres tu ouvir conduzir?
0: Há sempre essa, pois é. Não, mas vem tu.
1: Vem tu conduzir, é que é, os teus sustos, a tua maneira de estar aqui à pendura do carro, vais a dormir, vais não sei o quê, acordas e fazes isto, há anos que eu conduzo o carro. Meti-te em perigo, alguma vez?
0: Pois é.
1: Quando na verdade ias pôr em perigo e tu estavas desconcentrado. E tu estavas desconcentrado.
0: E só não foi mais perigo porque há uma mulher que grita.
1: Atenção a isto.
0: Há uma mulher que grita. Há sempre uma mulher que grita.
1: Mas eu, nas minhas férias do Algarve, tive o meu amigo Zé que ia bater no carro da frente. Pá, e a minha amiga, Maria, a namorada dele, Mariana Salgueiro, dá um berro.
0: Lá está,
1: mas
0: a vez.
1: Um berro. Ai! E ele, pá, o Mariana, isto assim. E eu e o Tiago a dar força ao Zé. Porque entrámos no jogo. Não, ou seja, claro, o Zé estava ali um bocado desconcentrado, mas às vezes não é preciso estes gritos assim.
0: Mas o grito não é uma decisão, é um impulso. Ela não pensa, agora vou gritar.
1: Pá, claro que sim, ela teve bem a gritar.
0: Claro que teve, aqui, Mariana, estou do teu lado.
1: Eu estou aqui, aliás, os homens vão-me odiar. Eu neste momento estou aqui a desvendar.
0: E as mulheres também te vão odiar.
1: Todos
0: te vão odiar.
1: E sabes o que é que eu digo a isso?
0: Ai!
1: Não, lido bem. Lido bem, sabes porquê? Porque vou de fim de semana.
0: Pois é.
1: E porque este é o meu último momento de rádio deste programa.
0: Oh, meu Deus, calma.
1: Tu tens-me tratado mal o programa inteiro e não mereces que eu aqui continue.
0: Está bem. Então, beijinhos.
1: Olha, foi um prazer. Até a
0: Mas
1: segunda.
0: Queres deixar só aqui um beijinho, bom fim de semana? Queres dizer para onde é que vais andar?
1: Quero.
0: Muito bem.
1: Festas das Praias das Maçãs.
0: Das praias.
1: Festa Praia das Maçãs em Sintra. Okay. Posso estar por lá.
0: É hoje e amanhã?
1: Posso ir.
0: Ou só hoje?
1: Já foi ontem.
0: Ah!
1: Como eu sou profissional.
0: Ah!
1: É verdade.
0: Portanto, já foi ontem.
1: Um grande beijinho a Sintra. Para quem é de Sintra, um abraço.
0: E para quem não é, também.
1: Para quem não é, também. E posso estar por outros lados. Podem me encontrar em todo
0: lado. Mas o ponto de partida
1: há
0: de ser por ali. Praia das Maçãs.
1: Sim, ou ponto de chegada.
0: Muito bem. Acho que era mega tarde.
1: E agora nunca saberão se eu volto, não volto. Não, eu vou mesmo
0: ficar desse lado.
1: Tem que ir, tem
0: tá
1: que
0: bem.
1: Ir.
0: Beijinho. Ah, beijinho. Depois avisa só quando chegares
1: claro
0: lá à Praia
1: sim.
0: Grande ou Praia das Maçãs ou lá à Praia da Ursa. É da Ursa? Não.
1: É também Sintra.
0: Muito bem.
1: Muito bonito.
0: Missy Miles.
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0: Carol G e também Bruno Mars com este Still Love You.
1: Exato, não te esqueças do Bruno Mars. Ele é pequeno, mas também está na música.
0: E tu quem és? Ah, não acredito. O mentiroso.
1: Malta, voltei, regressei.
0: Então,
1: a Pilar pediu
0: dizes...
1: desculpa. A Pilar implorou que eu voltasse.
0: Opa, nem nos
1: e eu estava de mala já feita, estava tudo. Eu sou aqui a ser sincero.
0: Isso era um sonho teu.
1: Se por acaso.
0: Mas não aconteceu.
1: Se por acaso ainda estás aqui desde o último momento.
0: Confirmas que é mentiroso.
1: Eu confirmo.
0: 9h28, bom dia. Ouve a verdade, a voz da verdade e o resto também é um ruído de fundo.
1: És tu, certo? E a voz da verdade é a minha.
0: 9h28.
1: Pronto. A Pilar, eu ia embora, como eu disse, quem estava aqui ouviu, mas tenho um dever para com vocês, para contigo, que estás desse lado, estás no carro, a quem eu mando um grande abraço, e eu ia embora e tinha as malas feitas, mas a Pilar depois tirou a capa durona e disse... Eu venho a esta empresa diariamente.
0: É pá, sim, Maria, mais volta. Nem precisas mexer. Fala daí, o que é que tu disseste?
2: Ai, medo.
0: Pronto.
1: Sim, é, eu percebo, Mariana. Vocês todos assistiram aqui.
0: E não se cansa. Ele ficava aqui uma hora.
1: Assistiram todos aqui a um momento que não é bonito se ver. A Pilar a ter que pedir desculpa.
0: Porque não é bonito? Ai, tu achas isso? Eu acho que pedir desculpa
1: não.
0: É lindo e deves pedir
1: ai,
0: mais
1: não vires
0: desculpa.
1: O jogo. Eu também acho. Eu também acho que é bonito. Não é bonito tu teres-te metido nessa posição. Quando negaste tudo, que vinhas para aqui só pelo dinheiro, tu vais... E que não vinhas por minha causa e depois disseste: eu venho fazer programa só por ti, por favor, fica, vamos fazer
0: fica,
1: isto
0: amor,
1: juntos e vamos ser felizes.
0: Estás a fazer confusão no final de semana, cantámos a céu, dançámos, rimos.
1: Pronto, estás a ver como afinal foste a
0: é
1: boca para a verdade.
0: É a única forma de calar, e então sim, pedi desculpa, foi uma pouca vergonha, a minha capa durona que eu trago sempre, tive que atirar. Foi uma chatice. Bel.
1: Pardais ao ninho, no meio disto, o livro de reclamações está aberto. Estava aqui a encontrar a mensagem que queria ler. Pedro Fernandes que nos diz.
0: Mas ele está no ar neste momento. Manda mensagem.
1: Olha, pois tem o mesmo
0: a
1: nome
0: Mega,
1: do mundo
0: a Mega é melhor do que a RFM.
1: Mega,
0: é o que
1: a minha reclamação vai para as filas, que é fila para tudo. Às vezes é só estas mensagens que é preciso. No nosso
0: como
1: WhatsApp.
0: É que foi? Não percebi.
1: Mega, a minha reclamação vai para as filas, que é fila para tudo. E eu. Tive a minha primeira tentativa de ser rapper com 17 anos, em que tinha um som chamado Filas. E o refrão era assim: Filas, filas, filas, é só filas, filas, filas.
0: Uau, não sei como é que isso não bateu. Filas, filas, filas, é só filas, filas, filas, filas, filas.
1: Eu não me contradigo, é só filas, é só nas filas que eu sigo. Era uma
0: coisa. Isto.
1: É muito mau.
0: Não, é ótimo, que isto é o meu choque.
1: Nunca
0: de...
1: foi lançado. E estou agora aqui a mostrar a minha vulnerabilidade, a minha fragilidade, enquanto artista da altura.
0: Mas é bom.
1: A falar de um som que nunca foi lançado.
0: Muito bem. E obrigada por
1: e as filas é complicado. As filas é muito complicado. Ainda ontem estive numa fila com a minha mãe. Pouco também se fala das filas. As filas
0: pouco
1: influenciam...
0: se fala. Acho que se fala muito, por acaso.
1: Achas que sim? Achas que se dá o
0: tempo, as filas, estas questões até são bastante faladas.
1: Espera, uma coisa é no elevador falar-se do tempo. Tá, o tempo está assim,
0: não,
1: o tempo está
0: assim.
1: Mas
0: o tempo. É um tema que mesmo as pessoas a comentarem entre elas. Ah, está a chover,
1: certo?
0: Ai, está sol.
1: E as pessoas comentarem entre elas, ouves as pessoas tipo à mesa a falar de filas. Isso tu não vês. As pessoas falam das filas na fila. Eu acho que isso não pode. Se as pessoas começassem a falar mais das filas.
0: Mateus, tu é que tens um som. As filas são filas. Portanto, se tu me dizes que eu não posso falar das filas à mesa, eu não falo.
1: Não podes, podes, deves.
0: Ah, devo, não posso deves. É falar só nas filas.
1: Exatamente. As filas são pouco faladas, só se fala das filas nas filas e é por isso que as filas continuam como estão. Porque se as pessoas se preocupassem mais em abordar o tema das filas. Pá, é assim. Pronto, ok, sou maluco.
0: Vais embora.
1: Sou maluco.
0: Não me digas que vais embora. Diz lá outra vez que vais embora.
1: Não vou embora.
0: Não, vou. Então vou eu.
1: Olha, pensar em ti dói, já dizia o Prof. Jam.
0: Mas mesmo
1: e
0: assim.
1: E quando estou numa fila então.
0: Pensar em ti dói. Igual.
1: Olha, afinal devias ter ido tu parte isto.
0: Eu sou, ainda
1: a
0: vou a tempo.
1: Enganou-se.
0: Prof. Jam e também Plutónio agora com Pensar em Ti. Pensar em Ti.

0: É assim, boa sexta-feira.
1: Com a música certa para livros de reclamações. Várias guerras que eu tenho para fazer.
0: Então, conta tudo. Tens assim tantas.
1: Também não quero incomodar ninguém. Também não. Se calhar quero reclamar. Da converseta que vai para aqui. São 9h38. Bom dia.
0: É sexta-feira.
1: Uau, tu és necessário. Tu és tão necessário.
0: Eu disse, é sexta-feira. E hoje é sexta-feira.
1: Eu
0: e até
1: elogiei-te.
0: Isso. Tu disseste, és necessário no meio de risos.
1: Opa, porque eu sou bem disposta, não tenho culpa. Também podias comentar
0: eu
1: rir.
0: Não tenho...
1: Sabias que tu podias rir?
0: Se alguém está a assistir à humilhação de que eu estou a ser alvo. Neste programa, que eu estou já aqui a chorar.
1: Que falso.
0: Vocês não sabem.
1: Olha, liguem
0: à polícia. A rádio
1: polícia.
0: É aqui. A rádio é aqui na buraca. Eu não sei. Isto tem que ser. Também não consigo estar nesta personagem há muito tempo. Chega de vitimização.
1: Obrigada, fogo.
0: Estava a fazer figas. É mentira.
1: E estas respostas. O Mateus mente com todos os dentes que tem, belíssimos dentes que ele tem.
0: Por acaso tem. E
1: mente, e mente com todos, exatamente. E depois justifica com: estava a fazer figas, mas tu tens que idade?
0: 23.
1: Pois.
0: Olha, e vou-te dizer uma daquelas que tu adoras: a vida é curta, sorri enquanto tem os dentes todos.
1: Uau. O Mateus que se vai estrear em breve no mundo da comédia, e este pode ser perfeitamente o texto.
0: Eu vou subir a palco.
1: Chegaste só dizias isto e ias embora. Isso, assim já virava.
0: Carreira assegurada. Também estou a tossir neste estúdio. À grande! E à francesa, tossem. Não há uma mão, não há uma tentativa de não tossir, não há nada. Olha, é assim, é sexta-feira. Isto hoje já descambou. Para quem nos ouve, isto hoje já descambou. O grupo de trabalho que vai aqui dentro.
1: Um bocadinho de riso, Marina, tinha para a pessoa ir bem para
0: a
1: frente.
0: Exato, calados. Olha, vou dizer uma coisa: vamos ficar calados, ela vai rir e metes a música. E acabou. Shhh, não digas mais nada.
1: Então vamos andando.

0: Bugle. Moving to the sun. 9h48. Isto é uma piada que é. Vou-me embora, quando não era a hora. Agora que chega a hora, eu não quero ir.
1: Sim, eu não sei, não me apetece.
0: Queres ficar mais um bocadinho? Ficas com o Diogo.
1: Sabes o que é que parece isto agora? Que eu estou na creche.
0: Sim.
1: Ou no ATL.
0: Quando os pais vão buscar.
1: E ainda dá para ficar mais tempo.
0: E é tipo, lá, mãe, deixa-me
1: mas
0: ficar
1: queres
0: um
1: ficar com o Diogo e depois vais para casa, o tio Mário leva-te.
0: Ai, que saudades disso.
1: Parecia bué isso, queres ficar com o
0: saudades.
1: Diogo. Não é?
0: Olha, queres
1: ficar com o Diogo e isto é ele.
2: Olá,
0: olá, Diogo.
1: Olá, Diogo.
2: Como estão?
0: Estamos bem, sexta-feira, 10 da manhã quase. Não podia estar melhor.
2: Tenho muitas saudades de um porteiro que nós tínhamos. Que cada vez que eu entrava à sexta-feira, a única coisa que ele me dizia era Diogo, sextou. Desapareceu esse porteiro.
0: Diogo, sextou.
1: Pá.
0: Okay.
2: Olha, se calhar.
1: Bué da hora. Bué da hora.
2: Passou pela cabeça. Pois é, pois é.
1: Então, mas porquê é que não podes dizer?
2: Não vou. Okay. Não pegues nisso, deixa passar.
0: Pronto, eu não vou pegar. Quando dizem não pegues, eu não pego.
1: Ai, se eu te pego.
0: Bem, olha, Diogo, desejo-te um ótimo programa. Até à uma.
2: Opa, muito obrigado.
0: Um bom fim de semana para ti. Eu volto amanhã, às 9 da manhã.
1: Diogo,
0: trabalhar um
1: diz,
0: bocadinho.
1: Tudo que a Pilar te desejou, eu desejo-te em dobro.
2: Agora fica com
0: assim
2: isto.
0: É fácil. Pronto. Beijinhos, um bom fim de semana. Voltamos segunda-feira, sim. Mas pronto.
1: Até segunda. Fiquem
0: e já
1: bem.
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1: E não se esqueçam, nem do vosso valor, nem de beber água. Muito importante.
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Brightside são os Killers da Mega Hits em mais de 90 minutos de música sem parar nesta manhã de sexta-feira. Pedido planos para este fim de semana, o último fim de semana de agosto. WhatsApp Mega Hits 968-689-229 à espera dos teus planos. Temos aqui mensagem da Beatriz, que é uma Mega Hits em Aveiro, e diz que a previsão diz sol para sábado. E eu não vou desperdiçar, pois desta semana de chuva preciso de vitamina D com urgência. Sim, sim, Beatriz, eu percebo. Portanto, olha, vai, aproveita, voa, borboleta. Temos também a mensagem do Diogo. O Diogo vai ter um fim de semana duro pela frente, mas muito importante. Diz ele que este fim de semana é de mudanças. Vou finalmente sair da casa dos meus pais e mudar-me para o meu primeiro apartamento. Diogo! Sim, senhora. É assim mesmo. Boa. Muitos parabéns. Sendo que eu sou o único no estúdio, isto foi o máximo de palmas que tinha aqui guardado para ti. Mas olha, que a banda sonora para este fim de semana de mudanças seja sempre a Mega Hits. Muita música e nos momentos importantes também. Por isso, olha, segue connosco. Mega Hits, agora com Kato e John. Bom dia.

São 10:30 da manhã, está na hora de irmos ao Lugar às Novas. Hoje no Lugar às Novas temos Sofia Câmara. Ela nasceu em Portugal, cresceu em Toronto e agora está a lançar música um bocadinho pelo mundo inteiro, na verdade. Esta música que vem agora até ao Lugar às Novas é sobre algo que, na verdade, raramente ouvimos numa música. Não é sobre uma breakup amorosa por si só, é sobre perder a amizade que existia antes do amor complicar tudo. Sabes quando uma relação acaba e perdes o teu melhor amigo? Triste, eu sei, mas é disto que a música fala. Best Friend, Sofia Câmara, no Lugar às Novas.

0: Mega Hits e a melhor música nova de Taylor Swift. Ora, aí está. Estamos quase a entrar fim de semana e este em particular tem duas grandes datas de brunch eletrónico. Vamos celebrar os 10 anos do brunch, mas desta vez noutro lugar, pela primeira vez no Porto. E eu tenho bilhetes duplos para te oferecer a seguir. Já te conto tudo. Sou o Diogo Pires, trago-te Tatiana Duarte e Jimmy P com música nova na Mega Hits a seguir.
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Boa sexta-feira com a Mega Hits e vamos nós rumo a um fim de semana com grandes festas de música eletrónica. A música vai viver-se em Lisboa e no Porto. Ora, se no Porto, já ontem tínhamos falado aqui sobre a celebração dos 10 anos do Brunch Eletrónico, pela primeira vez lá está no Porto, com Shims, a Tiago Cruz, Isis Sage e muito mais, tivemos um bilhete duplo para ti. Agora temos um bilhete duplo também, mas para a celebração dos 10 anos do Brunch Eletrónico em Lisboa. Vai acontecer no dia 30 de agosto, portanto domingo, na Lagoa Branca, na Tapada da Ajuda, com Charlotte David e mais artistas ainda a confirmar. 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Na Mega Hits, Bruno Mars com a música nova.

0: Mega Hits com Valas e Prof Jam também. Imagina, imagina ganhares um dinheirão. 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Já te conto como a seguir. Sou o Diogo Pires. Vamos começar mais de 90 minutos de música sem parar na Mega Hits com a novidade de Gracie Abrams a seguir.
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Mega Hits e a melhor música nova de The Bowser. 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

melhor música nova de Piquica. 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Enquanto vou-vos, Mulva de Jona, Mega Hits.

Olha, considera isto um friendly reminder para cumprir as promessas que fizeste. Como a Marta, que estava aqui a dizer no nosso WhatsApp, que no início do verão prometeu levar os filhos ao jardim zoológico e estamos quase a terminar agosto e só amanhã que isto vai acontecer. Marta, ainda mais a tempo, acho eu. Another na Mega Hits agora com música nova.

Mega Hits com Mark Ronson e Bruno Mars. Bom verão. Aproveita a melhor altura do ano, que é esta, no fundo. Se te faltam bons planos, que isso não seja um drama. Se estás a viver esta altura do ano no Algarve, hoje tens concerto de Wet Bad Gang em Algezur. Aproveita agora para fazer o warm-up. Eles estão aqui com Missy Miles, On Eli.

Melhor música nova de DJ Télio, em mais de 90 minutos de música sem parar. Bom verão com a Mega Hits. Dei-te planos para ti que estás a viver esta altura do ano no Algarve, mas se entretanto as tuas férias já acabaram, ou se estás simplesmente, sei lá, a viver as férias em Aveiro, por exemplo. Em Aveiro, este fim de semana, temos o Closing Summer com a Mega Hits na Estação da Luz, com a DJ Joana Pérez também. Portanto, é amanhã que vamos pôr um ponto final no verão. Demasiado precoce. Mas ainda assim, amanhã Mega Hits Closing Summer na Estação da Luz com a DJ Joana Pérez. Tudo para saberes no nosso site megahits.fm. Na Mega, a música nova de Madonna.

0: Jack Johnson na Megahits. Vou também a um TikTok que eu vi há bocadinho, porque Margarida Borrego decidiu fazer repost daquele TikTok, que me deixou em lágrimas neste estúdio. Tu que estás a ouvir, nem sequer deste conta, porque foi entre eu falar e não.
1: Yeah. Mas tu ligaste-me?
0: Pois liguei, porque eu estava muito chateado.
1: Porquê?
0: Porque me fizeste ir às lágrimas a meio do programa.
1: Então, mas foram lágrimas boas, fosse uma coisa triste, mas não era, era uma coisa só querida.
0: Pois era, era um miúdo que estava a conhecer o irmão pela primeira vez.
1: Mas eu imagino, eu acho que esse miúdo era meio sobredotado. Parecia-me, porque ele estava com muito eloquente a falar.
0: Imagina uma criança de 2, 3 anos, não, há um bocadinho não, mais, pai 4 ou 5 anos, a conhecer um bebê na maternidade.
1: Não, mas para mim era a forma como ele dizia, tipo, eu vou sempre proteger-te, vais ser a pessoa mais importante da minha vida, não há ninguém que vá perceber-te como eu.
0: Já chega, Marga!
1: Tipo,
0: eu já vi isso uma vez! Chega!
1: Pronto, entretanto, queria só dizer que esta música, Better Together, de Jack Johnson, era uma das minhas preferidas durante a pandemia, e é exatamente isso que vamos falar.
0: Oh.
1: Artistas que tu descobriste na pandemia, porque eu hoje vim a ouvir um para a rádio, e eu acho que ele é completamente underrated.
0: Muito bem. Ficas com ela, Margarida Borrego, a partir da 1 na Mega Hits. Boa sexta-feira.
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0: até ao YouTube da Mega Hits. 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A chegar a mais de 90 minutos de música sem parar com a YouGuessed.
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Shakira e Burna Boy na Mega Hits, faz uma ótima viagem. Chegou a altura de irmos até ao nosso lugar. Às novas de hoje, é uma junção de Portugal e Canadá. Estou a falar-te de Sofia Camara, ela que atuou este ano no Rock in Rio Lisboa com um grande concerto e estreou pela primeira vez a música que está hoje em destaque no nosso lugar às novas. A música chama-se Best Friend, isto porque há términos de relações que doem, mas há um tipo de término que pode ser ainda pior quando perdes a pessoa e sentes que também perdes o teu melhor amigo. Lá está, é sobre isso que fala esta nova música, daquele momento em que o amor transforma uma amizade para sempre e em que, por muito que gostes daquela pessoa, percebes que às vezes amar também é saber deixá-la ir. Portanto, se já te aconteceu ou sentes que tens amigos a quem isto já aconteceu, é enviares esta música. Sofia Camara com Best Friend no lugar às novas dias da Mega Hits. Tenha uma ótima sexta-feira.

de um dos maiores casais do mundo da música, Beyoncé e Jay-Z, na Mega Hits. Muitas novidades no mundo do futebol. Isto porque ontem o Benfica venceu, o que significa que garantiu a sua presença na Liga Europa. O sorteio da Liga Europa aconteceu hoje no Mónaco e ditou os primeiros 8 adversários do Benfica na fase de Liga. As águias pertenceram ao pote 1 do sorteio e vão encontrar nomes como Celtic, também AC Milan, e o que significa, aliás, que vão encontrar, para além de Ruben Amorim, também Gonçalo Ramos, ele que é um ex-jogador do Benfica. E eu sinto que estes jogos são sempre meio tensos porque há mixed feelings, mas o que importa é continuarmos a apoiar as equipas portuguesas. Na Mega Hits, a Rosalía.

Uma sexta-feira com Maggie Hughes, agora que estás cada vez mais perto do teu fim de semana. E hoje de manhã estava em casa e não sei porquê, estava a fazer scroll na minha playlist e percebi que há muitos artistas que eu ouvia durante a pandemia e que de repente me esqueci completamente da existência deles. E que hoje em dia até acho que são bastante underrated. Descobri naqueles anos de 2020, 2021, ouvia todos os dias e de repente esqueci-me deles. E é exatamente disso que eu quero falar hoje e que quero que tu me digas que artistas é que descobriste durante a pandemia, que sentes que hoje em dia se calhar já não ouves tanto, que são um bocadinho underrated. Eu confesso que um dos meus artistas preferidos atualmente descobri durante a pandemia é ele, Ziggy Albert. E desde a pandemia, só para tu perceberes, eu já o vi em Portugal 3 vezes e continuo a ser completamente fã. Portanto, já sabes, partilha comigo no nosso WhatsApp 968-689-229. É o WhatsApp da Maggie Hughes. Que artistas é que descobriste durante a pandemia e que sentes que são super underrated? Enquanto ouves música nova de Nelly.

Stacey Abrams na Mega Hits. Quem sabe se ela também não é uma artista que descobriste durante a pandemia, se bem que eu não tenho certeza se ela era muito conhecida nessa altura. É exatamente disso que estamos a falar agora, de artistas que descobriste durante a pandemia, sentiste que eram super underrated e que já não ouves assim tanto falar em 2026. Eu, por acaso, partilhei esta pergunta no meu Instagram. Queria perceber o que é que os meus amigos andavam a ouvir durante a pandemia e tive várias respostas, nomeadamente Joy Crooks, acho que é assim que se diz, Roddy Ricch, diz a Maria, da música The Box, e sinto que fez essa música e depois desapareceu. Eu acho que sinto que isto aconteceu com bastantes pessoas durante a pandemia. Também Tori Kelly e ainda Jovem Dionísio. Eu acho que Jovem Dionísio não é nada underrated, eu acho que são super valorizados e são uma banda inacreditável. Continuamos a falar disto, artistas que te marcaram a tua altura de pandemia, no fundo te ajudaram a sobreviver ao isolamento e tu sentes que são super underrated, mas que também contribuís para isso porque se calhar não os ouves tanto hoje em dia. Na Mega Hits, uma mulher que nunca deixa de ser uma grande artista. Música nova da Beyoncé.

0: Dana Lover e na Mega Hits. Hoje é o último dia de Miss Quebra-Mar Cup. O Girl Power volta a levantar as melhores ondas na praia da Costa Nova, em Ilhavo, numa prova do Circuito Mundial de Bodyboard Feminino e ainda no Campeonato de Surf Feminino. Portanto, já sabes, se por acaso eres fã de surf e gostas de apoiar as mulheres, é ires até lá, porque hoje é o último dia. Continuas comigo, Margarida Borrego, até às 4 da tarde e também com a Anitta a chegar.
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Agora é 3 da tarde, estás comigo, Margarida Borrego, estamos oficialmente na nossa última hora juntos e eu aproveitei para dedicar esta última hora a séries que todos nós nos dedicamos a ver e pensamos sempre: ok, eu não gostei do primeiro episódio, não gostei do segundo, não gostei do terceiro, mas vou ver até ao fim porque eu acho que isto já aconteceu a toda a gente e aconteceu-me ontem. Vi, devorei aliás, uma série em 2 dias e cheguei ao final a pensar: eu odiei cada episódio e isto não faz sentido nenhum. Portanto, se isto também já te aconteceu, 968-689-229.

0: que estes dois voltem a fazer música juntos. Daqui de Leroy e Justin Bieber na Mega Hits. 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A chegar à Mega Hits, mais de 90 minutos de música sem parar com Pile.
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0: chama-se Break in Reverse na Mega Hits e estamos a falar de séries que vemos, começamos a ver, aliás, o primeiro, segundo, terceiro episódios e pensamos: não gosto nada disto, isto não faz sentido nenhum, mas vou ver até ao fim. Isto porque sinto que é um tema que já todos nós vivemos e isto aconteceu-me nos últimos dois dias. Sim, eu devorei uma série em dois dias e não gostei nem do primeiro nem do segundo. Eu não gostei de nenhum episódio e não gostei da série. Portanto, não sei se por acaso és fã de reality shows e se conheces o nome Harry Jowsey. Provavelmente sim, se és fã de reality shows. Estás a par que ele é um homem de reality shows americanos. Entrou no Too Hot to Handle e em mais alguma série que agora não me estou a lembrar. E neste momento ele tem uma série na Netflix que se chama Let's Marry Harry. Basicamente, são 20 raparigas que entram numa casa e uma delas vai acabar por casar com Harry Jowsey. Eu não sei porque é que eu vi esta série, senti que estava sempre a falar com a televisão contra tudo aquilo que estava a acontecer, mas a verdade é que vim até ao fim. Portanto, se és fã de reality shows, se calhar até vais gostar, mas quero perceber que séries é que isto também já te aconteceu, que séries é que tu viste até ao fim, independentemente de não teres gostado de nenhum dos episódios e de pensares: eu estou a odiar cada segundo. Antes, a Ridge Campbell e Plutónio na Mega.
1: Quando uma mulher nega um homem que tem visão e acaba aceitando o homem que tem televisão, acaba assistindo a visão na televisão. Isso, né?
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0: São 4 da tarde em ponto, muito bem-vindo ao Drive-In comigo, Madalena Costa, Maria Petonilho. Hoje é sexta-feira!
1: Sexta-feira! Finalmente, Portugal, esperávamos, desejávamos, conseguimos!
0: E parece que temos melhor tempinho, pelo menos. Stella Lefty, Boston.

0: Passam 6 minutos das 4 da tarde. Sejam muito bem-vindo ao Drive-In comigo, Madalena Costa e Maria Petronilho. Até às 8 da noite. Aproveita bem que já saíste do trabalho. Não te estresses com mais nada. Não te estresses com problemas que estão a acontecer neste momento na estrada e já te deixaram irritado porque as pessoas são malucas na estrada. Está tudo bem.
1: É assim, eu já estressei à 1 da tarde e agora não quero mais. Estressei-me e vou falar nisto com a maior das calmas.
0: Então todos nós vamos usar a Maria como exemplo, que hoje teve um contexto em que podia se ter exaltado e não se exaltou na estrada.
1: É verdade, vou-me exaltar aqui na rádio. Com muita pena
0: não,
1: minha.
0: Se calhar vais dizer isso com calma.
1: Claro.
0: Ou seja, para chamar a atenção, mas com muita calma.
1: Ah,

0: um certo tipo de pessoas que decide adquirir um certo tipo de carro,
1: uhum,
0: e que devia ter 7 ou 300 leis novas só para esse tipo de pessoas. Por causa desse carro.
1: Uhum. Um carro que tu odeias?
0: É um carro que eu já quis muito ter, mas como sei que irrita uma sociedade inteira, não quero ter o raio do carro. E quem tem esse carro... Não é falar mal.
1: A Maria vai falar mal de uma certa espécie de pessoas que têm um certo carro. Portanto, cuidado, aguenta-te aí porque pode ser o teu. E entretanto a Maria Petronilha odeia-te.
0: Não odeio nada. Eu só acho é que, pronto, podiam fazer umas regras diferentes.
1: Se tu estivesse no governo, fazias novas leis para esses carros.
0: 100% de certeza.
1: Já lá vamos.

0: Maria, estás pronta para afastar toda uma população?
1: Não.
0: Não estás?
1: Estou pronta.
0: É bom que estejas, porque pela forma como estavas a falar de um certo tipo de pessoas que têm um certo tipo de carro.
1: Tu cala a boquinha, porque tu concordas comigo.
0: Mas percebes? Concordo.
1: Mas agora tens carro, tu vais sofrer isto várias vezes.
0: Não, já sofri, porque ando com pessoas de carro e às vezes tenho eu que dar certas indicações e depois engano as pessoas porque eles me enganaram a mim.
1: Pois, então, eu estou a falar... Mas com muita calma, para ti que tens este carro, calma, que eu vou explicar toda a situação.
0: Para ti que me estás a ouvir através desse carro.
1: Pessoas que têm um smart.
0: Essa estirpe.
1: Eu hoje, a tentar estacionar no meio de Lisboa, deram prank 5 vezes. Oi! Prank! Olha aquele lugar! Prank! Porquê? Porque estacionam junto ao passeio. Não podem deixar o rabinho do carro fora e assim
0: pois
1: parece um
0: é
1: carro
0: verdade.
1: Normal.
0: Porquê que eles põem... Ou seja... A teoria é, não vou, se eu posso pôr para a frente, não vou pôr tanto para trás, porque o carro... Ou seja, há menos probabilidades de alguém bater contra o carro, não é?
1: Mas
0: na
1: eu...
0: teoria. Só que todos nós, como os mortais, temos que estacionar mais para trás, porque temos um carro longo.
1: É assim,
0: portanto, vocês também não têm mal nenhum.
1: Eu
0: e
1: acho
0: assim,
1: que
0: poupam alguma...
1: Estas partidas. Exato. Estas partidas que vocês pregam às pessoas que não têm um smart. E atenção, eu se calhar se tivesse um smart também estacionava o mais para a frente possível e ainda ficava a gravar a reação das pessoas.
0: Certo.
1: Mas...
0: como estás do outro lado.
1: É, eu acho que não custa, pronto, meterem só um bocadinho para trás, porque, de facto, hoje então, Madalena, eu nunca vi tantos smarts na minha vida. Eu acho que houve uma convenção de smarts...
0: Em Lisboa. O António disse, concorda, é tão irritante.
1: Pronto.
0: Eu acho que isto é transversal a muitas pessoas,
1: mas não é só o smart,
0: as motas também é um bocadinho assim.
1: As motas, o Fiat Panda também é pequenininho.
0: O Fiat 500 também, às vezes.
1: O Fiat 500.
0: Tens alguma coisa contra?
1: Não, já andei com um.
0: Bem me parecia.
1: Averiou-se todo.
0: Eu tenho amigos que têm.
1: Não, mas eu acho que esses carros, opa, pensem nas outras pessoas. Estacionem só um bocadinho para trás.
0: Portanto, devia haver uma regra e uma lei para pessoas que têm carros pequenos, nomeadamente smarts, que acho que é dos carros mais pequenos, ou então microcarros, que é, a minha sugestão é, não podem estacionar nunca.
1: Como os veículos longos, os caminhões, têm uma placa a dizer veículo longo, esses carros deviam ter veículo pequeno.
0: Veículo curto.
1: Veículo curto.
0: Veículo extremamente curto, como o teu veículo.
1: Exatamente. Uma placa assim amarela para chamar a atenção.
0: Ai, nada contra a atenção, nada contra os smarts, mas de facto
1: já
0: é difícil viver num mundo em que existem muitos smarts, principalmente onde nós vivemos.

0: Faltam 5 minutos para as 4:30, uma boa hora para darmos o teu lugar às novas, música nova para adicionares à tua playlist. E estamos aqui com um conflito diplomático no lugar às novas de hoje. Porque eu não sei se é considerado música portuguesa ou não.
1: Ok, mas a artista é portuguesa?
0: Sim, é portuguesa, pode ser que sim.
1: Então é música portuguesa, tudo o que for para ficar com louros é bem-vindo.
0: Na teoria é portuguesa, porque okay. Sofia Câmara, que é a artista de que falamos, nasceu na Ilha Terceira, nos Açores, mas foi criada no Canadá. Foi em 2021 que lançou a sua primeira música, mas nos últimos anos é que se tem vindo a destacar.
1: A prova desse destaque foi o que aconteceu em junho, em Portugal. Atuou cá pela primeira vez no Rock in Rio Lisboa e eu lembro-me, Madalena, perfeitamente, quando a entrevistámos. Ela estava numa pilha de nervos, porque achava que tinha que falar inglês, mas, aliás, eu estava numa pilha de nervos, porque achava que tinha que falar inglês, ela estava numa pilha de nervos, porque achava que tinha que falar português. Assim é que é.
0: E como é que fizeram? Uma falou numa língua, a outra falou noutra.
1: Eu falei inglês, ela falou português. Pronto.
0: Foi um mundo perfeito.
1: Mundo perfeito, 100%.
0: Ainda bem. Sofia Câmara chega agora com Best Friend, uma música triste para esta altura do ano. Ou então não, porque está escuro lá fora. O videoclipe foi gravado em Portugal, com a realização de André Tentugal. E o desafio, já que não viste o videoclipe ainda, é então tentar imaginar ao som desta música que tipo de videoclipe é que poderá estar no YouTube e depois vais até lá. É o teu lugar às novas de hoje aqui na Mega Hits. Best Friend é a Sofia Câmara.

0: Mega Hits e a melhor música nova comigo, Madalena Costa e também Maria Petronilho, até às 8 da noite. Vamos ao Cronicamente Online, um momento de rádio para quem quer ter o proveito de estar online sem a fama de andar por lá. Pela primeira vez de sempre, nunca antes visto, não há nada que se fale.
1: Não há nada, lamentamos.
2: Nós tentámos.
1: Nós procurámos, tivemos horas a procurar o que é que tínhamos de trazer hoje para não estares agarrado ao telemóvel.
0: Exato.
1: E não há. Se tiveres alguma informação, fala connosco.
0: Aceitamos.
1: Eu sei que o Gilmário se casou.
0: Pois é isso, nós já estávamos neste desespero. Que é, o Gilmário casou, a Jéssica Ataíde cortou o cabelo.
1: Não,
0: e mais?
1: A Maggie Costa tem uma casa nova.
0: Tem uma casa nova, pronto, mas isso não me parece coisas que tu queiras saber assim tanto.
1: É
0: portanto,
1: verdade.
0: Passamos à frente e hoje então a conclusão é: não precisas de ir ao telemóvel nos próximos dias porque não está acontecendo nada em agosto. Nada.
1: Nada, felizmente nada de jeito. Eu, em último caso, fui recorrer ao ChatGPT e ele disse-me: o mais interessante que está a acontecer agora em Portugal é o Big Brother.
0: Pronto, portanto nada de interessante
1: não
0: a acontecer em Portugal.
1: Exatamente.
0: Não perdes nada, se por acaso estiveres numa semana em que estás a fazer um detox, então nós estamos aqui também para te dizer: não estás a perder rigorosamente nada, porque não se fala de nada no Cronicamente Online, nem nas redes sociais. Há boa música e está sempre aqui na Mega Hits, é Missy Miles com o Fim do Nada. Bitch, do Missy, voar é a mesma coisa. Yeah. Rico, I got you, man. Yeah, vim lá de baixo tipo base. Hoje eu fiz Sunny Days, mas nem nunca pensei.

0: Não há nada a acontecer na internet, mas há muito a acontecer na vida real. E por isso mesmo, neste momento, falamos para Aveiro. Quem está de férias em Aveiro? Quem é de Aveiro?
1: E para Coimbra, que eu também já fui muitas vezes, sair a Aveiro, estando em Coimbra.
0: Aveiro e arredores.
1: Para quem muito está arredores. Na Figueira da Foz, para quem está em Viseu, aquilo é super perto.
0: Certo.
1: Então, se for para ir sair à noite e para uma belíssima festa,
0: a
1: mais
0: pessoa dá
1: o
0: jeito.
1: 100%. Eu já fui várias vezes à Estação da Luz, já não vou há muito tempo. Gostava que houvesse assim uma desculpa, se calhar vai ser amanhã. Já que vou para Coimbra, vou para a Closing Summer Party em Aveiro, na Estação da Luz. É uma noite mega e é para fechar o verão em condições.
0: Em condições e em grande. Pode ser que encontres por lá Maria Petronilho, quem sabe, se ela não vai lá estar. Mas tu podes lá estar, passa em megahits.fm para saberes todos os pormenores sobre esta Mega Hits Closing Summer Party em Aveiro, na Estação da Luz. A chegar tens Bruno Mars, On My Soul.
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0: Passa um minuto das 5 da tarde, vamos a primeira vez esta sexta-feira às Trend News com Ana Paula Santos. Olá, Ana.
1: Olá, boa tarde. Uma pessoa estará desaparecida na Praia da Ursa, em Sintra. De acordo com o Correio da Manhã, será um homem de 26 anos, de nacionalidade ucraniana. Mais de 20 operacionais de proteção civil apoiados por um helicóptero estão no terreno, numa operação de busca e resgate aquático. Um elétrico descarrilou depois de um choque com o autocarro na Estrela, em Lisboa. Provocou um ferido ligeiro. O elétrico 27 da Carris já foi, entretanto, retirado do local. Carlos Moedas garante que não está em guerra com o governo, nem com o ministro da Administração Interna, mas volta a insistir na necessidade de ter mais polícias na cidade de Lisboa. Mensagem deixada pelo autarca da capital na Universidade de Verão do PSD, que

0: Drive-in, o último desta semana, desta sexta-feira. Queremos que te deixes de tretas e por isso mesmo vamos falar de mais um conjunto de pessoas que são bastante irritantes. Queres explicar tudo esta vez, Maria? Variar um pouco. Não,
1: eu gosto quando tu explicas que é para eu fingir que estou chocada, sabes?
0: Tu sabes aquelas pessoas que, e de certeza que já aconteceu, eu tenho um conjunto de amigos que é um bocadinho assim, que se gaba muito de não terem redes sociais. Ou de pelo menos não terem algumas redes sociais. E acontece muito com o TikTok. Chegam ao pé de mim e dizem: ah, eu não tenho TikTok. Eu desliguei o TikTok.
1: Tipo,
0: sinto que passava imenso tempo no TikTok. Acho que não acrescenta nada. E depois vais a ver, e é uma pessoa com Instagram, e tu estás no dia a dia com elas, com essas pessoas, e estão constantemente a ver Reels.
1: Que
0: só
1: é
0: preciso
1: pior.
0: Até ver mais Reels do que tu. Alguém a ver TikTok. Reels e TikTok ao mesmo tempo.
1: Portanto, no fundo é, está ok todas as pessoas que não têm TikTok,
0: uhum,
1: e que até podem dar flex nisso, uhum, mas se depois passarem o dia inteiro a ver Reels ou no Facebook, que aqueles ainda são piores,
0: uhum,
1: a maior parte deles são todos com inteligência artificial, aí perdem toda a razão e deixam-se tretas, instalem então só o TikTok.
0: É que pronto, depois eles encontram, esse tipo de pessoas, encontram todo o tipo de vídeos rápidos para se poderem satisfazer. Inclusive, já apanhei alguns a irem às shorts do YouTube também.
1: Exatamente.
0: Para compensarem a ausência do TikTok, vão a todas as outras plataformas para ver vídeos pequeninos. Portanto, é uma verdadeira treta. Essa coisa de, ah, vou desinstalar o TikTok porque passo muito tempo no TikTok. Se depois passares muito tempo no Instagram também, é completamente
1: indiferente.
0: Portanto, não é válido, só é válido se tirares todas as redes sociais.
1: Sim, apaga tudo.
0: Apaga tudo. Aí damos-te props, olha, parabéns, eu não conseguia.
1: Ou então nem o flex. Pronto.
0: Ou então calem-se só.
1: Exatamente. Exatamente. Calem-se só.
0: 968-689-229. Estamos aqui a perder qualquer coisa, alguma coisa que não faz sentido. Se és essa pessoa então que desinstalou o TikTok e passou a ver vídeos só no Instagram, defende-te, porque até agora parece-nos a nós que é uma verdadeira treta. Partilha connosco, 968-689-229.

0: Drive-in, boa sexta-feira. Estamos a falar daquelas pessoas que se gabam de não ter TikTok, mas depois passam muito mais tempo em Reels, portanto, acaba por compensar e não faz sentido nenhum gabaste e dizeres que não tens TikTok só porque és diferente de os outros. E isto faz-me lembrar muitos contextos em que as pessoas acham que conseguem e que estão a fazer detox das redes sociais, mas depois não o fazem. E acontece muito contigo, Maria. Não sei se para ti que estás no carro também fazes isto. Mas eu já apanhei a Maria e já apanhei em vários contextos isto está a acontecer com a Maria, que é, ela tem uma definição no telemóvel chamada tempo de ecrã, em que ela limitou o seu tempo de ecrã a X horas por dia. Eu nem sei quantas horas é que são. Quantas
1: uma
0: é que
1: hora.
0: São, Maria? Ah, uma hora! A Maria Petronilo limitou... Petronilo? A Maria Petronilo limitou o seu tempo de ecrã a uma hora. Portanto, como deves calcular, e se calhar já conheces um bocadinho de Maria Petronilo, é óbvio que ela passa mais do que uma hora. Então, todos os dias, sempre que ela me está a mostrar alguma coisa no telemóvel, eu vejo o raio da notificação a dizer tempo de ecrã cedido. É assim, não é? Tempo de ecrã cedido. E ela clica ignorar. A toda a hora. Ignorar. Ignorar.
1: Ignorar hoje. Amanhã é outro dia. Amanhã vou ignorar novamente.
0: Exato. Todos os dias ignoras. Porquê, Maria?
1: Porque, por duas coisas. Primeiro, isto no primeiro mês funcionou, Madalena. Eu garanto-te que o meu tempo de ecrã diminuiu. Segundo, eu vi um post, isto é para toda a gente, para terem noção. O tempo de ecrã diário de 5 horas, ao longo de um ano, são 76 dias, Madalena!
0: É muito. E eu às vezes tenho mais tempo de ecrã do que isso.
1: 76 dias! É surreal. Por isso, eu espero que estes avisos algum dia tenham um efeito. Para já não têm.
0: Certo.
1: Feita atenção.
0: O que eu acho aqui que é treta, e me deixa de tretas, é porque tu podias ir a um meio termo, que é passares de 6 horas de tempo de ecrã.
1: Não, estou nas 4.
0: Ok. Mas imagina, és uma pessoa que faz, que está 6 horas no telemóvel e põe um limite de uma hora. Porquê é que não pões um limite de 2 horas?
1: Vou mudar. Quando sairmos do microfone, vou mudar este limite. Tenho outro, que também não me vale nada.
0: 968-689-229. Achamos que é uma verdadeira treta este tipo de detox. Partilha connosco também. DJ God já chegares com Jason Derulo.
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0: 5:30. 968-689-229, estamos a falar de espécies de detox que o ser humano acha que consegue fazer e depois acaba a não conseguir cumprir. Maria, nós recebemos aqui uma mensagem do Luís a dizer: a minha filha está a dar-me na cabeça por essa mensagem passada na rádio.
1: Pois.
0: Que mensagem?
1: De 5 horas de tempo de ecrã são 76 dias por ano. Ou 75.
0: Então, mas será que o Luís passa muito tempo...
1: Luís, precisamos do teu tempo de ecrã. Aliás, pode não ser esta a mensagem que nós demos.
0: Pois, não sei, é essa.
1: Não sei, eu gostava. O Bino enviou-nos aqui no nosso WhatsApp que o tempo, a média diária dele no telemóvel, são 4 horas e 59 minutos.
0: Eish, a minha mais, tenho a certeza.
1: Olha, a única coisa que eu sei que é ridículo, isto para pessoas que têm um iPhone é mais fácil de explicar, mas sabes, certo, quando tu tiras a aplicação dos ecrãs principais e passas apenas a pesquisares?
0: Ok. Eu fiz... Apagas, não é?
1: Exatamente.
0: Mas não
1: está
0: apagado.
1: No fundo não está à mostra.
0: Certo.
1: Foi, já não sei quem é que me disse isso para eu fazer. Uhum. Então eu tirei o TikTok do ecrã principal. Pronto, e agora no fundo pesquiso.
0: Ou seja, vais com a mesma...
1: Madalena, a Meta está em tribunal.
0: Pois está, por várias razões.
1: Por várias razões. Uma delas é que as crianças ficam viciadas. E nós... Eu sou uma criança.
0: Pronto, não, e nós nem somos crianças. Portanto, não é só as crianças que ficam viciadas. É também os adultos. Isto é um grande problema da sociedade.
1: Pois. Por isso, eu não sei bem o que é que nós podemos fazer.
0: Maria, como é que é o tempo de ecrã? Tu que há horas?
1: O tempo de ecrã é mais às 3.
0: Ah, já encontrei. Já encontrei. 4 horas e 47.
1: Muito bem.
0: Achas bom?
1: Acho péssimo.
0: Ah, ok. É que parecia que me davas a dar os parabéns. Muito bem, Maria. Madalena, só 4 horas.
1: Eu tenho menos 22% da semana passada.
0: Tens quanto?

0: O que se passa é que o teu estava ligado, Maria. Então eu subi a via, o microfone estava ligado e eu assustei-me por tu começaste a falar, percebes?
1: Ah, desculpem.
0: Foi isso que aconteceu. 968-689-229, estamos a falar de espécies de detoxes que o ser humano acha que consegue fazer e depois não consegue. Isto descambou para enviarmos uns aos outros, nós entre os ouvintes entre nós, tempos de ecrã.
1: Olha, que é que foi? Estou chocada. Estou então. Chocada porque a Adriana Costa enviou-nos mensagem a dizer boa tarde, meninas. O meu tempo de ecrã é este.
0: Matamos ecrã.
1: Antes tinha bloqueio com o código que o meu namorado pôs e mesmo assim consegui tirar o código.
0: É, brava, Adriana, grande brava.
1: Tem 8 horas.
0: Ah.
1: Adriana, eu vou voltar a repetir.
0: Coitada.
1: 5 horas.
0: Coitada. Está toda queimadinha na cabeça.
1: 5 horas por dia, ao final do ano, são 76 ou 75 dias da tua vida agarrada ao telemóvel. Imagina obrigarem-te agora estares 76 dias seguidos com o telemóvel.
0: Estavas a olhar para onde, Maria? Era como se estivesse a falar com a Margarida.
1: Estava a ouvir.
0: É que a Maria estava a olhar para o infinito.
1: Não, estava
0: a fazer este monólogo.
1: Eu estava a olhar para a música que vem aí, que é uma das minhas favoritas.
0: Ah, é
1: na tua estreia.
0: Ai, ainda não tinhas dito que gostavas desta música.
1: É, de Aitana, mira.
0: Para ti, se sonhaste também com esta música hoje e querias muito ouvi-la na rádio, então cá está. Aitana, com super estreia.
1: Ai,
0: aqui. Mega hits, boa sexta-feira. Como é que se diz sexta-feira?
1: Não me lembro, viernes.
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0: Passam 2 minutos das 6 da tarde. Vamos mais uma vez às Trend News com Ana Paula Santos. Olá, Ana.
1: Olá, boa tarde. A partir de 1 de janeiro do próximo ano, será proibido o uso de telemóveis nas escolas até ao 9º ano. O alargamento até ao 3º ciclo foi hoje promulgado pelo Presidente da República. As escolas e os alunos têm agora o primeiro período do novo ano letivo para se adaptarem às novas regras. André Ventura ameaça apresentar uma moção de censura na próxima terça-feira, se Luís Neves continuar no governo. Ultimato deixado pelo líder do Chega em Coimbra. André Ventura considera que Luís Neves não tem condições para continuar no Ministério da Administração Interna e que está a tirar as instituições para o lodo. Na reação, o porta-voz do PSD, Sebastião Bugalho, rejeitou que a ameaça do Chega

0: Viseu e Aveiro 25, Coimbra e Lisboa 27, Évora 29, Faro com 30 graus de máxima. Estou super feliz.
1: Porquê que estás a rir?
0: Porque é verão novamente.
1: Ah,
0: estava
1: okay.
0: Farta deste tempo da treta mesmo.
1: É verdade, agora já não é tempo da treta, mas seguimos com Gracie Abrams, Good Reason.

0: Ora, cá está uma colaboração improvável. Dani Gato com Diogo Pissarra, quando passam 14 minutos das 6 da tarde. Provavelmente uma expressão que tens ouvido muito nos últimos tempos, sendo uma pessoa mais velha ou uma pessoa mais nova, é a expressão farmar aura.
1: Não posso mais com ela.
0: E se nós dissessemos que farmar aura, se calhar, não é assim tão cringe? Porque é assim. Nós esquecemos-nos, Maria. Nós esquecemos que em tempos já fomos crianças e adolescentes e fazíamos coisas absolutamente ridículas.
1: Que eu acho giras.
0: Tu achas giras porque foste tu que as fizeste em adolescência. Mas eu consigo nomear-te, já a seguir, algumas que eu acho que te envergonharias hoje em dia.
1: Ok, ok. Então achas que...
0: Olha, só aquele boquinha de pato, fazias de certeza, com o filtro da rétrica e punhas no Instagram... Logo isso já é cringe. Okay. E é ridículo.
1: Ah, eu lembro-me de uma que eu fazia que era ridículo. Mas achas que isto é tão mau como as competições de farmar aura que estão a acontecer nas escolas?
0: É uma, ou seja, eu acho que pode haver aqui. Atenção, farmar aura é muito mau também. Ao ponto de já proibiram farmar aura em algumas escolas.
1: Mas eu acho que nós temos que explicar, se calhar, aos adultos, mais adultos, não é? O que é esta cena de competição de farmar aura?
0: Tu consegues explicar o que é?
1: Então, eu vou ter que explicar dois conceitos.
0: Pois.
1: O primeiro é o 6-7. Uhum. No fundo, é uma ação que se faz com os braços, como se estivesse a balançar coisas.
0: Exatamente, é um gesto.
1: É um gesto. E a competição de farmar aura é tu fazeres este 6-7, este balançar de braços,
0: o mais rápido possível.
1: O mais rápido possível.
0: Mas atenção, eu já vi competições de farmar aura, já vi várias na internet, e não é só 6-7.
1: É o Deb.
0: Não sei se é o Deb.
1: O Deb também existe, tá. Voltou.
0: Então pronto, olha, nós fazíamos o Deb na altura, Maria.
1: Pois é. Ah, nós éramos ridículos.
0: Claro, nós éramos ridículos.
1: Éramos crianças.
0: O adolescente é sempre ridículo e está tudo bem. Ao ponto de ser ridículo que depois há medidas que são tomadas e inclusive, eu não sei se sabes, há um colégio no Brasil que proibiu o concurso de farmar aura. Queres ler o que é que diz, Maria?
1: Quero. Prezados pais irresponsáveis. Informamos que, visando manter o ambiente escolar organizado, seguro e favorável ao aprendizado, fica expressamente proibida a prática de farmar aura nas dependências do colégio.

0: Há quem diga que esta música tem muita aura e são feitas competições de farmar aura. Estás comigo, Madalena Costa e Maria Betanilho, até às 8 da noite. E o nosso argumento é que as pessoas criticam um bocadinho os adolescentes desta coisa do farmar aura e o 6-7 e não sei o quê. Só que no nosso tempo também havia coisas igualmente ridículas. Maria, eu tenho aqui um paralelismo. Que eu acho que é um sinónimo de farmar aura, só que do nosso tempo.
1: Ok.
0: E tu vais-me dizer qual é que é a diferença. Se achas que farmar aura é muito mais estranho, qual é que é a diferença entre farmar aura
1: sim,
0: e ter swag? Ter swag, aquelas t-shirts da WOD, aquelas formas de estar, porque tu tens swag, aqueles caps, aquelas formas de andar, porque tens swag. E toda a gente queria ter swag na altura.
1: Ok. A única coisa que eu acho que há
0: diferença...
1: E toda
0: a gente dizia a palavra swag, portanto é como aura. É uma palavra irritante só.
1: Mas eu não... Ou seja, tens aura ou não tens aura, isso não me irrita. Eu acho... O que me deixa maluca são as competições em que está toda a gente à volta.
0: Certo.
1: De duas pessoas a competir para ver quem é que tem mais aura e é tipo...
0: Diz-me lá, no teu tempo faziam assim voltinhas a olhar para fazer o quê?
1: Sei lá, competições de dança?
0: Não. Então. Para fazer o quê? Para andar à porrada. Tu preferes?
1: Oh, Madalena!
0: Preferes andar à porrada ou competições de farmar aura?
1: Competições de farmar aura, mas eu nunca tive isso na minha escola, desculpa. Vinha logo a Dona Tina a dizer...
0: Não, eu também não,
1: eu
0: atenção.
1: Vou bater em alguém!
0: Eu estou a dizer os vídeos que eu vi na minha altura, às vezes vi em certas escolas, contextos desagradáveis em que isto acontecia. Portanto, eu prefiro que as nossas crianças estejam a farmar aura do que a bater uns nos outros.
1: Madalena.
0: Oh! No arguments?
1: Não, apanhaste na curva.

0: Yeah, bro. Marlene, estás com o microfone ligado.
1: Na copifera.
0: Marlene. Ai, desculpem, olha.
1: Não tinha reparado, peço imensa desculpa terem que ouvir-me cantar desta forma. Passa um minuto das 6:30. Só chegaste agora ao teu carro e tens que nos aturar. É porque escolheste? Estás na Mega Hits comigo, Madalena Costa e Maria Betonilho, até às 8 da noite. E estamos a tentar perceber que se calhar os adolescentes não estão assim tão mal em farmar aura, porque nós fazíamos coisas igualmente más, Maria.
0: Madalena, primeiro dizer que se calhar a maior parte dos nossos ouvintes estão super à toa com esta coisa de farmar aura.
1: Certo.
0: E dos debs, uhum, e destas coisas todas, este novo vocabulário, que atenção, também é novo para nós. Nós temos que ir.
1: E nós somos novas. Imagina se não fôssemos.
0: E nós somos novas. Portanto, no fundo é só para ficares. Imagina, se tens um sobrinho mais novo, tu e mais alguma coisa, vais ficar super informado, vais chegar ao pé dela e dizer.
1: E vais começar a farmar aura.
0: Estás a farmar uma aura mesmo e começa a fazer o 6-7.
1: Ai, Maria, não incentives as pessoas a fazer isso.
0: Não, estou a brincar, mas no fundo há um colégio no Brasil que proibiu as competições de farmar aura, uhum, entre aspas. E nós, pronto, chegámos à conclusão que não são assim tão ridículas estas competições, porque nós também fazíamos coisas muito más. É o meu caso, eu participava em competições no Facebook. Qual é que é a melhor foto de capa?
1: Eu lembro-me tão bem disso.
0: Eu ia para as fotos de capa de outras pessoas que eu não conhecia.
1: Claro.
0: A minha melhor, eu dizia aos meus pais,
1: e depois quem ganhasse ia para a foto de capa, não é?
0: Exatamente.
1: Ai, que vergonha, Maria.
0: Há uma rapariga que eu até hoje em dia nunca conheci. Isto é os perigos da internet.
1: Uhum.
0: Que era a não sei que panda. Eu dizia aos meus pais que a minha melhor amiga era a não sei que panda.
1: Que tu não conhecias de lado nenhum.
0: Eu não conhecia, mas ela era super querida. E ela metia-me como foto de capa.
1: O que é feito da não sei que panda?
0: Não sei, apaguei o Facebook. O próximo é o Instagram. E depois vai o TikTok também. Olha, eu vou comprar um Nokia e jogar Snake. Acabou. Não há cá farmar aura.
1: Não há farmar aura, não há swag, não há nada dessas coisas. Temos que viver a vida pelos nossos olhos, pela realidade. Ok?
0: Boa.

0: O que é que achas mais ridículo? Competições de formar aura ou Mannequin Challenge?
1: Competições de formar aura.
0: Porque tu vais sempre achar isso porque não é do
1: teu
0: tempo.
1: Eu acho mais ridículo do que formar aura o Ice Bucket Challenge, que era o desafio do balde cheio de gelo.
0: Pois, mas fica-te mal, sabes porquê? Porque esse Ice Bucket Challenge tinha um cariz solidário.
1: Eu sei, está bem.
0: Portanto,
1: mas depois...
0: esse até era bom na nossa altura.
1: Pois é, no fundo. Olha, então eles, tipo as crianças, comecem a associar o formar aura ao cariz solidário.
0: E assim anula completamente.
1: Eu acho que nós estamos a falar inglês para várias pessoas, especialmente para o David Soares.
2: Olá, olá.
0: Olá, David.
2: Agradecer-vos por me fazerem sentir idoso, velho. Nossa. E porquê que é a competição que faz mais rápido? Fico serva, não devo. Também já nem sei o que é devo. Chama-se formar aura. O que é isto? Esquece.
0: Não te sintas velho, porque nós também não sabemos bem o que é que estamos a dizer de tudo o que está a acontecer neste momento.
1: Oh David, diz lá com sinceridade que tu não fazias assim umas competições, agora olhando para trás, pronto, éramos criancinhas maluquinhas.
0: Claro, eu sei que é estranho, e visto de fora então, que tu já não és criança e adolescente, e estás a ver aquilo, parece-me ridículo, mas eu acho que nós sofremos sempre daquela coisa de, ah, no meu tempo é que era, e os putos estão cada vez mais parvos. Eu não sei se é bem assim.
1: Para um colégio proibir uma competição de formar aura é porque havia...
0: Então, havia, mas como na altura proibiram um conjunto de coisas específicas na minha escola também.
1: Pronto, proíbam tudo. Olha, proíbam
0: tudo. Proibições na vida. Dá jeito às vezes.

0: Olá meninas, boa tarde.
1: Boa tarde.
0: Embora eu ache um pouco ridículo competições de formar aura, mas lembram-se do nosso tempo, do parkour. Havia gente a saltar por tudo o que era canto. Havia gente a mandar-se de tudo o que era telhado. Epá, ao menos formar aura nós podemos dar às crianças de hoje em dia, que é uma coisa assim um bocadinho mais segura. Nós tínhamos o risco de partir a cabeça. Ou pior, beijinhos.
2: O Tomás, beijinhos. O Tomás é apoiante de formar a aura.
1: Eu acho que o Tomás tem imensa aura.
2: E tem imensa só aura. Por ter dito só pela voz. É verdade, eu olho para o parkour e não acho assim tão estranho porque vivi nessa altura. Se os meus pais e os meus avós olharem para o parkour, eu acho que eles vão achar que estas pessoas foram ridículas. Apesar de ser um desporto, é um desporto, na verdade. Mas eu percebo que para pessoas mais velhas o parkour tem assim também uma coisa estranhíssima, Maria.
1: Não acho, é um desporto. Tem que ser bem praticado.
2: Pá, está bem, mas os ridículos que eu via...
1: Tu não chegaste a ir...
2: Os ridículos que tu vias na rua a fazer parkour não era desporto nenhum.
1: Está bem, mas tu nunca chegaste a ir comprar o capacete, as joelheiras...
2: Mas não era para fazer parkour, era para fazer patinagem, skate, ou
1: então,
2: patins.
1: Eu fui skate tudo e mais alguma coisa, mandava a prancha...
2: Não é parkour.
1: Mas depois tinha que saltar
2: parkour
1: para um sítio.
2: É saltar do muro.
1: Era um desafio, tinhas de saltar para um muro, depois tinhas lá a prancha. O skate, à espera. Pronto.
2: A prancha de skate.
1: Sim, mas a prancha eu associo mais a surf. Olha, no fundo nós éramos todos ridículos. E hoje também
2: sempre.
1: É sexta-feira, por isso eu queria ouvir o Malajé.
2: Malajé.
1: Malajé.
2: Maria, quer ir para a música, não sei se
1: Malajé.
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0: Passam 2 minutos das 7 da tarde. Vamos uma última vez esta sexta-feira às Trend News com Ana Paula Santos. Olá, Ana.
1: Olá, boa tarde. Todos os beneficiários da Prestação Social Única terão de fazer atividades sociais, sob pena de deixarem de receber esse apoio, esclarece fonte do Ministério da Segurança Social. Para os maiores de 18 anos que não trabalham, nem estudam e que têm condições para desenvolver trabalho, terão de fazer pelo menos 15 horas semanais de atividades sociais. A partir de 1 de janeiro, no próximo ano, será proibido o uso de telemóveis nas escolas até ao 9º ano, diploma promulgado hoje pelo Presidente da República. O primeiro período de aulas vai ser um tempo de adaptação de escolas e alunos. Futebol, Rio Ave Sporting abre a 4ª jornada da Primeira Liga, jogo marcado para as 20h15 da noite. No meio da tragédia do Nepal e do Tibete, há histórias com final feliz. É o caso da família de Zoyal Gale, de 8 anos. Estava na escola com o irmão mais novo quando a enxurrada chegou, correu pela floresta, conseguiu colocar-se a salvo, ficou ferido e foi levado para um hospital relativamente longe do local onde vivia com a sua mãe e o seu irmão. A sua mãe andou de abrigo em abrigo à procura dos filhos, encontrou primeiro o mais novo e depois, com a ajuda de uma repórter da Reuters, localizou Zoyal no hospital e a família está então de novo reunida. E com esta história de esperança, desejo-vos um bom fim de semana.
0: Muito obrigada, Ana, por terminares este noticiário de sexta-feira com uma boa notícia. Obrigada, bom fim de semana.
1: Bom fim de semana. Quanto às máximas para amanhã, também temos boas notícias. As temperaturas vão aumentar.

0: Mega Hits e a melhor música nova com DJ Télio, voz da multidão, quando passam 11 minutos das 7 da tarde. Queria só deixar aqui uma palavra de apreço a todas as pessoas que tiraram férias esta semana e infelizmente estava inverno lá fora.
1: Olha, por acaso eu vi o Reels de Inês Andrade, nossa vizinha, aqui do Grupo Renascença Multimédia, que foi de férias nesta altura. Lamento imenso.
0: Não vais mais longe, Carolina Silva, em Sesimbra, a chover a potes.
1: Sim, mas a Inês...
0: Gama. Carolina Gama.
1: A Inês alugou os toldos na praia.
0: Para não apanhar chuva.
1: Não, ou seja, alugou porque ia de férias, não sei o quê, estava a chover e ficou debaixo dos toldos a apanhar chuva e disse,
0: só porque
1: eu aluguei, paguei, eu vou ficar. E ficou com os filhos e tudo e mais.
0: Mas eu acho que houve muita gente que não foi à praia e é isso que nós queremos saber. O que é que se faz num verão que é um perfeito inverno?
1: Sim, para ti que já chegaste de férias e por acaso, pronto, tiveste esse azar, pode ser azar, como pode ter sido na mesma um descanso, um belíssimo descanso. Partilha connosco como é que foram essas férias e pronto, se te acontecesse, o que é que tu farias?
0: 968-689-2 2-9.

0: 968-689-229, tu que tiraste férias esta semana e esteve a chover, o que é que se faz num verão que é um perfeito inverno? Recebemos aqui uma mensagem do nosso ouvinte Diogo Boanova e disse: olá Madalena e Maria, olá Diogo.
1: Olá.
0: Não foi o meu caso este ano, felizmente não marquei esta, mas uma coisa que é possível fazer é trocar as férias. Vi imensas pessoas que estavam de férias esta semana e regressaram mais cedo ao trabalho. Ai! Regressaram mais cedo ao trabalho. Se marcaste para fora, aí é pior. Beijinhos e bom fim de semana.
1: Pois é, isto no fundo é verdade. Se está mau tempo, cancelas as férias.
0: Mas depende. Porque...
1: sim, por causa das casas alugadas.
0: Sim,
1: tudo e mais
0: sei
1: alguma
0: lá,
1: coisa.
0: Se já toda a gente tirou férias, ou seja, aquelas são as tuas férias. Podes
1: sim,
0: depois
1: mas...
0: tirar mais tarde, à última da hora?
1: Podes.
0: Podes pedir ao teu diretor para alterar as férias?
1: Sim.
0: Alguns não deixam.
1: Então é despedir-te.
0: Ok. Despeço.
1: Como é que é? Treino. Bem, temos também aqui o nosso Tomás. Alô, Tomás.
2: Dicas, solução para toda a gente. Se for um sítio tropical em que a água do mar é um caldo, vai-se para a praia com chuva.
1: Sempre.
2: Se for um sítio que não é, ter a certeza de estar num hotel com spa e circuito de águas é uma boa alternativa. As massagens, spazinho.
1: E o dinheiro?
2: Se for um lugar com monumentos, veste-se umas capas e vai-se ver umas catedrais e umas igrejas e uns palácios e castelos. E depois também há países que não dá para fazer muita conta com o tempo. Há países que vai-se para lá a contar com o mês que não chova.
0: Tomás.
2: E depois está sempre a chover.
0: Tomás, eu estou a falar em Portugal, Tomás. Aquelas pessoas que iam para o Algarve, Tomás, e então ficam em casa. E o que é que elas fazem?
1: Vais ver a Catedral do Algarve.
0: Olha aí uma boa solução. Another
1: vais
0: a chegar com Talk to You à Mega.
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0: dar música nova e estamos com um conflito diplomático no lugar às novas de hoje, porque não sei se isto é considerado música portuguesa ou não, Maria.
1: Ok, então, mas a artista é portuguesa?
0: Sim, tem uma cota portuguesa.
1: Então é música portuguesa. Tudo o que for para ficar com louros é bem-vindo.
0: Ok, então é portuguesa, Sofia Câmara, nascida na Ilha Terceira nos Açores, mas criada no Canadá. Foi em 2021 que lançou a sua primeira música, mas nos últimos anos é que tem vindo a destacar-se.
1: A prova desse destaque foi o que aconteceu em junho, em Portugal. Atuou cá pela primeira vez no Rock in Rio Lisboa e eu lembro-me perfeitamente quando a entrevistámos, porque Sofia Câmara, na teoria, só fala inglês. Eu estava numa pilha de nervos porque achava que também tinha que falar inglês.
0: Uhum.
1: Mas guess what? Fala bem português, super bem português. Graças a Deus, não é?
0: Sofia Câmara chega agora com Best Friend, uma música triste para esta altura do ano, ou não, porque temos tido muita chuva, está escuro lá fora. O videoclipe foi gravado em Portugal com a realização de André Tentugal e o desafio é tentares imaginar como é que seria este videoclipe ao ouvires esta música, já que ainda não o viste. É a Sofia Câmara no teu lugar às novas de hoje aqui na Mega Hits, chama-se Best Friend. Tenha uma ótima sexta-feira.

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Mega Hits e melhor música nova, agora que o relógio marca às 8 da noite. Já estás comigo, Zé Vida, deste lado, até às 11. Boa sexta-feira, finalmente este dia que nós tanto gostamos chegou e por isso é para aproveitar o fim de semana da melhor forma e com a melhor playlist. Começamos já com o Yugal, é mais música nova, chama-se Moving to the Sun, para ficar agora na Mega.

faz uma boa viagem com a Mega Hits e chegou a altura de te atualizar de tudo aquilo que se fala pelas redes sociais. Vamos até ao scroll da noite hoje. E começamos com novidades da filha de Kanye West e Kim Kardashian. Northwest vai dar um concerto único ao vivo, segundo o anúncio que foi feito. Vai ser one night only, portanto não há qualquer previsão de outro concerto a acontecer em breve. Acontece em Chicago no dia 5 de setembro, no espaço da Vic, e os bilhetes ficam disponíveis já a partir de amanhã. E há também um novo álbum a caminho com gravações inéditas de Cesária Évora. Vai ser editado no dia 2 de outubro para assinalar os 15 anos da morte da cantora cabo-verdiana. Foi anunciado hoje. E o disco chama-se Reina da Morna e é o primeiro lançamento retirado dos arquivos da discográfica da cantora. Maro continua a representar e muito bem Portugal na música global. Ela foi uma das 5 artistas femininas convidadas para assinalar os 5 anos da Equal. É um projeto de streaming que dá a voz a mulheres na música por todo o mundo e foi lançada uma performance especial de Amaro a cantar a música Sauvignon Blanc de Rosalía, que já podes ver pelas plataformas digitais. E há um novo videojogo a caminho que eu até aposto vai ser a nova opção da Gen Z, porque é um jogo das Winx. Chama-se Winx Club Moonline Quest e vamos poder explorar o universo mágico das Winx com direito a voar, a descobrir novos lugares e ainda a enfrentar várias ameaças ao longo de diversos tipos de mini-jogos. E sim, vais poder escolher a tua própria fada, porque são 24 personagens disponíveis para jogar. Chega em novembro ainda deste ano. Dolly Parton atingiu o topo das tabelas de música e de streaming após a sua morte. Neste momento as músicas mais ouvidas do mundo são precisamente Jolene em número 1 e 9 to 5 em segundo lugar, uma vez que lá está muitos fãs deste ícone da música americana estão a relembrar o legado que ela nos deixou. Portanto, até acaba por ser uma notícia bastante bonita. Por aqui pela Mega Hits, o que é muito bonito é dar-te música nova e por isso mesmo sei que viaja agora com Mojo. É um grande clássico que eu tenho a certeza que já fez parte de muitos verões teus e quem sabe ainda vai a tempo de aproveitares ao longo do verão 2026 também. Chama-se Lady, Hear Me Tonight. Estás a ouvir a

É mais música portuguesa a tocar na Maggie Hits e foi precisamente uma artista portuguesa que eu tive comigo no novo episódio de What's Popping. Saiu hoje e é já a seguir que eu te conto com quem é que eu estive à conversa. Antes, há música nova de Carol.

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0: São as Cat's Eye com o novo single Animal a tocar por aqui pela Maggie Hits. E a melhor música nova, esta que faz parte do novo EP Wild, que já se tornou o disco mais vendido sempre por um grupo feminino. Entretanto, recebi uma artista feminina também esta semana no What's Popping, a minha nova série por aqui pela Maggie Hits, em que todas as sextas-feiras trago todo o tipo de convidados à minha loja de música para falar sobre a banda sonora da sua vida. E esta sexta-feira foi a vez de estar à conversa com a Nanny, e já podes ver o episódio completo no canal do YouTube da Maggie Hits.
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Boa viagem com a Mega Hits e a melhor música nova agora que o relógio marca as 9 da noite. Continuas comigo, Zé Vida, por aqui mais duas horinhas. E ao longo da próxima hora vamos relembrar uma das maiores girl bands que a música internacional já viu, porque está de parabéns hoje e por isso mesmo vamos falar sobre comebacks. Que artistas, que bandas é que tu gostavas que fizessem um comeback na sua carreira? É mais para a frente que falamos sobre isso. Antes disso, ainda te vou falar sobre o grandioso jogo da mala, porque apesar de estarmos a chegar ao final do ano, não quero dizer que a sorte já tenha acabado, até porque na próxima semana temos um valor muito especial em jogo para assinalar o regresso às aulas e pode ser a tua oportunidade de ganhar um dinheirão. 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Antes disso, há mais música nova para a tua viagem, agora de um artista que tem novo álbum a caminho, e esta aqui tu já conheces bem. Chama-se Passenger, é o Alex Warren na Mega.

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0: Se te estava a apetecer relembrar um ganda clássico da música portuguesa, aqui tens, é o Aragão com Tranquila, a tocar por aqui pela Mega Hits, e tu podes ficar muito tranquilo financeiramente até ao final do ano, com o valor que temos em jogo no grandioso Jogo da Mala. 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A chegar a mais de 90 minutos de música sem parar, que arrancou com Drake, chama-se Janice, já a seguir na Mega.
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Acabaste de ouvir The Bowser com Magnetic por aqui pela Mega Hits e chegou a altura de relembrarmos uma girl band que está de parabéns no dia de hoje porque celebra 15 anos desde que o mundo passou a saber quem eram as Little Mix. A girl band britânica que surgiu no X Factor há 15 anos prometeu a todos os fãs fazer um comeback num futuro próximo, não se sabe quando, mas esperamos ouvir todos os hits, incluindo a minha favorita, que é Woman Like Me. Se pudesses ser tu a decidir uma girl band ou uma boy band que fizesse um comeback, qual é que tu gostavas que fosse? 968-689-229 é o número do WhatsApp da Maggie Hits. Enquanto mandas mensagem, segues viagem com uma das maiores surpresas na música global de 2026. É a Sienna Spiral com Material Love.

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Acabaste de ouvir Dave e Thames com Rain Dance por aqui pela Maggie Hits. E Thames é uma das artistas que anda pelas DMs do Instagram da Nanny. Se queres saber o contexto disto, é passares pelo YouTube da Maggie Hits e veres o último episódio de What's Popping. Antes disso, há música nova portuguesa para a tua viagem. Este foi um dos singles que Catarina Felipe lançou este verão. Chama-se Dos Zero ao 100, a tocar agora na Maggie Hits.

Boa sexta-feira com a Maggie Hits. Continuas comigo, Zé Vida, por aqui mais uma horinha. E já a seguir falamos sobre robôs, porque podem estar mais perto de dominar o mundo do que aquilo que tu pensas. Antes disso, há uma das músicas deste verão, é de Move Joe, chama-se Pilé.

Não sei quanto a ti, mas para mim esta música dos Empire of the Sun grita verão, grita andar de carro ao pôr do sol, ficar na praia até às 9 da noite, e gostamos todos muito disso. O que não gostamos é quando a tecnologia nos começa a pregar partidas e quando começa a ser mais inteligente do que nós. E já está a acontecer. Um robô deu um pontapé na cara de uma criança de 5 anos na China. E tu até podes pensar, ah, se calhar foi assim, levezinho, foi sem querer. Não, esta criança perdeu 4 dentes. O pior é que isto aconteceu no museu e os responsáveis dizem que calcularam mal a distância de segurança e que, portanto, não se podem responsabilizar. Isto, para mim, é assim. Devemos parar imediatamente com a tecnologia, já está a sair do controlo. Os robôs vão mesmo dominar o mundo e depois vão dizer que foi sem querer porque os humanos não chegam à conclusão de quem é que é ou não responsável. Que tal a distância de segurança passar a ser do outro lado de um vidro? Tipo numa jaula, sabem? Eu acho que me parece assim um bocadinho mais seguro. Já agora, pergunto-te que invenção é que devia ficar pela ficção? Porque lá está, se calhar já estamos a abusar um bocadinho com a tecnologia. 968-689-229 é o número do WhatsApp da Maggie Hits. Manda as tuas mensagens e enquanto isso, ouves a Sabrina Carpenter com House Tour.

Another E54 Ultra com Talk to You a tocar por aqui pela Mega Hits. E por aqui pela Mega Hits estamos precisamente a falar sobre tecnologias que deviam ficar só pelo mundo da ficção. Isto, por caso não saibas, um robô deu um pontapé na cara a uma criança de 5 anos e nem pediu desculpa. E por isso mesmo, pelo nosso WhatsApp, já estão a chover aqui algumas mensagens. E entre algumas destas, as minhas favoritas é carros voadores, porque eu concordo a 100% com isto. Eu acho que se nós já temos tantos acidentes no chão, epá, não vamos inventar e começar a levar o carro para o céu, por amor de Deus, porque senão eu vou estar a dormir descansado e do nada vai-me aparecer um carro a bater à porta no terceiro andar, e com bater à porta eu quero dizer entrar pela porta adentro, e eu não gosto nada desta ideia. Para além disto, teletransporte, que apesar de muitas pessoas acharem bastante útil, eu pessoalmente, isto dá-me um bocadinho de medo se isto algum dia acontecer, porque teletransporte para onde? Como é que eu sei que o meu corpo vai inteiro parar ao mesmo sítio e não vai parar um bocado a um lado do planeta e um bocado ao outro? Eu não sei, eu não confio nisto, mas pelos vistos não sou o único. Por aqui pela Mega Hits, o que eu confio é que há sempre muita música nova para a tua viagem, como é o caso do Lugar às Novas de hoje, que nos traz um novo single de Sofia Camara, ela que é uma luso-canadiana e que anda a dar os primeiros passos na música global e já anda a fazer um percurso bastante bonito. Passou pelo Rock in Rio Lisboa este verão e chega agora com o seu novo single, chama-se Best Friend, a Lugar às Novas de hoje da Mega.

0: The Worst Girl in America, ou também conhecida como Slater, a tocar por aqui pela Mega Hits e com esta dance, que é o que eu espero que tu faças esta sexta-feira à noite. O meu nome é Zé Vidas, com a altura de me despedir de ti, volto domingo à noite para te fazer companhia por aqui pela Mega. Antes disso, espero que aproveites muito bem o teu fim de semana, até porque vai estar sol e quem sabe se não são os últimos raios de sol deste verão. Por aqui pela Mega, deixo também na companhia da melhor música a chegar à tua dama, ainda Plutónio, mas antes há Malcolm Todd com Earrings. Boa viagem!
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